0: conseguiu impedir outros crimes.
1: A operação permitiu evitar que mais uma menina fosse vítima, que já estava mapeada para isso acontecer nos próximos dias. Então, esse esforço integrado que a gente tem realizado é para manter as nossas mulheres vivas.
0: Nas duas operações, o Laboratório de Operações Cibernéticas atuou na análise de evidências digitais, na identificação de conexões entre investigados e na articulação entre as forças de segurança envolvidas. O ministro da Justiça e Segurança Pública, Wellington César Lima e Silva, destacou a importância do trabalho integrado.
2: Nós temos um fluxo de cooperação permanente com a Polícia Federal, com as polícias civis dos diversos estados, com os ministérios públicos dos diversos estados, com os diversos órgãos de inteligência. Esse tipo de colaboração possibilita uma atuação integrada e qualificada no combate a esses crimes.
0: As investigações permanecem em andamento para análise do material apreendido, a identificação de outros envolvidos e a responsabilização dos investigados, conforme o avanço dos respectivos inquéritos policiais. Lembrando que os casos de violência contra mulheres podem ser denunciados pelo Ligue 180, que funciona 24 horas por dia, gratuitamente. Reportagem Márcia Fernandes.
3: E estão abertas as inscrições para o curso Gestoras em Rede, voltado à formação de gestoras estaduais e municipais que atuam com políticas públicas para as mulheres.
4: A capacitação é gratuita e será realizada de forma online.
5: Estão abertas as inscrições para o curso Gestoras em Rede, formação em gestão de políticas públicas para as mulheres. A iniciativa é destinada a gestoras estaduais e municipais responsáveis pela elaboração, coordenação e implementação de ações voltadas à promoção dos direitos das mulheres. O curso é gratuito, tem carga horária de 96 horas e vai ser realizado com atividades online, ao vivo e também em formato assíncrono. A formação integra uma estratégia nacional de fortalecimento da gestão pública e de cooperação entre União, estados e municípios. O objetivo é oferecer instrumentos para planejamento, execução, monitoramento e avaliação das políticas públicas, além de criar uma rede permanente de troca de experiências entre as equipes que atuam nos organismos de políticas para as mulheres. Ao final do curso, as participantes devem elaborar diagnósticos e planos de ação voltados aos próprios municípios e estados. Para se inscrever, acesse gestorasemrede.com.br. Claudimário Carvalho, para a Voz do Brasil.
4: As propagandas e publicidades sobre apostas de cota fixa, as chamadas bets, passaram a ter novas regras voltadas à proteção aos consumidores.
3: Elas estabelecem, entre outras coisas, limites sobre o que pode ser dito nessas propagandas, responsabilização solidária de quem veicula as publicidades e proteção às crianças e aos adolescentes.
4: Além disso, as propagandas de bets terão também que exibir mensagens de alerta sobre os riscos envolvidos nas apostas.
3: Sobre tudo isso, nós conversamos com a secretária de Prêmios e Apostas do Ministério da Fazenda, Daniele Correia.
4: Eu e Mariana Jungmann também falamos com ela sobre saúde e bets. Acompanhe.
6: Secretária Daniele Correia, muito bem-vinda à Voz do Brasil. Vamos falar um pouco sobre essas duas portarias que regulam a publicidade sobre as apostas de cota fixa. A gente pode traduzir que é uma regulamentação sobre as propagandas de bets, assim, para ficar mais claro para o nosso público. E o que estabelecem essas portarias?
7: Bom, obrigada. Para a gente é sempre importante aqui na Secretaria de Prêmios e Apostas ter a oportunidade de tratar sobre o tema. E, de fato, quando a gente está falando dessas duas portarias, as portarias mais recentes aqui, a gente está falando desse universo de publicidade, propaganda e ações de marketing nesse mercado de aposta de cota fixa. Acho que é sempre importante dizer que esse mercado de aposta de cota fixa é um serviço público, né? E a lei, a 14.790, é a lei que traz ali a regulamentação e traz ali diretrizes legais na implementação, não só desse tema de publicidade, mas diversos outros temas. E a nova portaria interministerial ali, a 73, ela traz ali, reforça alguns conceitos, acho que amplia ali a questão da proteção ao consumidor apostador. Mas também traz ali a distribuição da responsabilidade solidária em todo esse veículo de comunicação, de divulgação, seja pessoas físicas e jurídicas, nesse mercado de apostas. E a gente tem uma outra portaria que altera a portaria que trata de jogo responsável, que trata dessas obrigações também legais que os agentes operadores precisam cumprir entre publicidade, ações de marketing e propaganda, que é justamente as frases de advertência, né? O 18+, e foi importante para a gente ali trazer e clarificar sobre o tema.
4: Essas frases de advertência, né, que vão ter que conter nas publicidades, elas devem dizer o quê? E que tipo, e por que que esse tipo de mensagem é importante, secretária?
7: Bom, as frases é: o Ministério da Fazenda adverte. E aí você tem: aposta não é investimento. Essa é uma das frases. A outra é: apostar pode causar dependência, né? E uma questão de que apostar faz você perder dinheiro. Então, é justamente nessa perspectiva, seja da saúde mental, seja da saúde financeira, do endividamento.
4: Ainda falando das mensagens, ela tem um tamanho mínimo, né? Ou seja, tem que estar num formato legível, facilmente visível, né, para o consumidor.
7: Exatamente. A gente traz ali, e aí, de novo, né, a necessidade de que eles estejam ali num tamanho mínimo de 10%. E a gente reforça, inclusive, nessa nova portaria, que eles precisam estar de uma maneira horizontal, né? Porque muitas vezes, né, tornar essa frase de uma maneira muito mínima e verticalizada dificulta até a leitura por parte, né, da sociedade.
6: Escondendo a frase,
7: exatamente,
6: né?
7: Então a necessidade de se ter isso de maneira legível, né, num contraste visual ali também, né, você ter um fundo ali que a pessoa consiga ler. E eu acho que são todas essas informações que são importantes.
6: Agora, um outro ponto importante dessa nova regulamentação sobre a publicidade de jogos é que ela passa a responsabilizar também quem faz a propaganda, né? Quem veicula a propaganda. E aqui a gente está falando, inclusive, dos influenciadores digitais, secretária, dos veículos de comunicação, e aí enxergando os influenciadores digitais também como uma espécie de veículo de comunicação, é isso? O que está previsto nessa responsabilização?
7: Sim, a ideia é a portaria, ela traz isso tanto voltado para pessoas físicas quanto para pessoas jurídicas, né, que veiculem, que distribuem, que impulsionem, né, que propaguem, não só a questão das bets ilegais. Aí eu acho que é importante também, né, você ter essa responsabilização, porque quando você está falando de um ambiente ilegal, você não tem essas ferramentas à disposição daquele consumidor, daquele apostador. Então, né, você fica muito mais frágil no desenvolvimento de riscos e de transtorno de jogo e do endividamento. Então, elas não precisam cumprir as regras, e também no processo, né, de junto com as operadoras legalizadas, mas no processo de cumprir o que está dizendo ali a lei, né, no sentido, e das portarias, reforçado agora pela portaria interministerial, no sentido de que o jogo, ele tem restrições na sua publicidade, né? Você não pode dizer que o jogo ele substitui a renda, você vai ficar socialmente aceito, né, você é mais bonito porque você joga. Então, a própria proteção que a gente comentou aqui, né, da criança e do adolescente. Então, você não pode veicular para a publicidade para criança, né? A criança não pode ser alvo da publicidade, ela não pode estar na publicidade. Então, eu acho que a distribuição da responsabilidade aí, eu acho que é importante, né, nesse mercado.
4: Secretária, esse tipo de regulação sobre a publicidade deve ter efeito para reduzir a quantidade de apostas, né? Especialmente nos casos de compulsão, não é isso?
7: A ideia é justamente isso, né? Se você está num ambiente ou no mercado onde você está falando de entretenimento, né, e quando isso passa, isso não é mais um entretenimento, isso não, você está colocando aquela pessoa em risco, né? Então, de novo, essa é uma série de mecanismos que eu acho que é importante, né, colocar à disposição. E aí eu queria ter a oportunidade aqui para dizer que a gente lançou no final, obviamente, o Ministério da Fazenda, junto com a SPA, isso já estava na agenda regulatória, a gente lançou a plataforma centralizada de autoexclusão. Então, hoje, se um cidadão ele não quiser apostar, ou ele não quiser estar nessa atividade, ou, enfim, estar nesse mercado, ele pode utilizar essa plataforma, onde você fica auto-excluído de todas as plataformas autorizadas pela SPA em âmbito nacional. E aí você pode dizer se é por um prazo determinado ou por um prazo indeterminado. Então, você pode se auto-excluir por um mês, por 3 meses, por 6 meses, por 9 meses, por 12 meses, ou indeterminado. E lá você pode dizer o motivo também. E a gente percebe que um dos principais motivos é justamente a perda de saúde, de controle mental, né? Então, acho que, de novo, essa é uma outra ferramenta também à disposição de qualquer pessoa da sociedade, obviamente, né? Que queira utilizar. E a gente traz ali uma série também de outras questões, como ferramenta de autoteste da saúde, autoteste financeiro. Enfim, são todos os mecanismos e ferramentas nessa questão do jogo responsável.
8: É importante aqui a gente lembrar também que quem tiver identificando que tem problemas de saúde mental relacionados à questão do jogo deve procurar ajuda,
7: sim,
8: né, secretária?
7: Exatamente.
8: E aí dentro do SUS a gente tem possibilidades, sim, de acompanhamento e de tratamento, né?
7: Exatamente. A gente tem um acordo de cooperação técnica com o Ministério da Saúde, que é um grande parceiro. A gente... Ano passado começamos com um grupo de trabalho interministerial, junto com o Ministério da Saúde, Ministério do Esporte, a Secretaria de Comunicação Social, justamente nesse trabalho de se pensar, né, quais são as ferramentas. Porque quando você tem identificação de que você tem um risco, né, ou desenvolvimento de um potencial risco ali, você também precisa procurar caminhos. Então, o SUS, ele desenvolveu ali, ele fez um trabalho junto com toda a rede de colaboradores, não só da Unidade Básica de Saúde, mas também do próprio CAPS, né, na formação, né, no desenvolvimento da capacitação dessas pessoas, no recebimento dessas pessoas, na identificação dessas pessoas. Também fez ali um teleatendimento, então eles construíram, desenvolveram um teleatendimento voltado para essa parte de transtorno do jogo, de identificação, e o desenvolvimento ali de capacitação junto às unidades do CAPS, né, mais próximo da localidade da pessoa. Então, a gente também, na página da plataforma centralizada de autoexclusão, a gente fornece todos esses telefones, esses endereços, a página do DataSUS, se a pessoa também quiser fazer o seu autoteste da saúde, né, porque você se identifica, mas você precisa também achar um caminho ali.
6: Muito bem, nós conversamos com Daniele Correia, secretária de Prêmios e Apostas do Ministério da Fazenda. Secretária, muito obrigada pela sua entrevista à Voz do Brasil.
7: Obrigada a vocês.
3: Como nós ouvimos, o Sistema Único de Saúde oferece ajuda para quem enfrenta problemas relacionados a jogos e apostas.
4: O serviço de teleatendimento em saúde mental teve início em março e, a partir de hoje, oferece 100 mil acompanhamentos por mês.
3: O atendimento é remoto, sigiloso e pode ser o primeiro passo para o acesso à rede pública de cuidados.
9: Segundo o Ministério da Saúde, mais de 25 milhões de pessoas fizeram apostas em 2025. Desse total, cerca de 4,4% apresentam dependência de jogos, condição que pode causar prejuízos à saúde mental, às finanças e às relações pessoais. Alguns sinais podem indicar a necessidade de buscar ajuda, como o aumento do tempo ou do dinheiro gastos com apostas, preocupação constante com jogos e mudanças no sono, no humor, na rotina ou nos relacionamentos. O Sistema Único de Saúde oferece atendimento sigiloso para pessoas que enfrentam esse problema. O serviço funciona como porta de entrada para a rede de atenção psicossocial e disponibiliza orientação, acompanhamento profissional e apoio também aos familiares, como explica o ministro da Saúde, Alexandre Padilha.
10: Então, além de abrir a porta do cuidado individual, de quem sofre com o vício e dos seus familiares, a gente está abrindo uma outra porta, que é ter um diagnóstico cada vez melhor do problema, para ter ações cada vez mais preventivas, regulatórias.
9: Para acessar o atendimento remoto, basta entrar no aplicativo ou na versão web do Meu SUS Digital, fazer login com a conta gov.br, acessar a área de mini-apps e selecionar a opção Problemas com Jogos de Apostas. Em seguida, o usuário responde a um autoteste que auxilia na identificação do tipo de cuidado mais adequado. Quando o resultado indica risco moderado ou elevado, o encaminhamento para o teleatendimento é feito pela própria plataforma. Nos demais casos, são apresentadas orientações sobre os serviços disponíveis na rede de atenção psicossocial. De acordo com o Ministério da Saúde, o serviço remoto teve início em março e passa a oferecer 100 mil atendimentos mensais. Explica o diretor do Departamento de Saúde Mental, Marcelo Quimate Dias.
11: Então, nessa primeira ação, nós tínhamos uma média de mais ou menos uns 600 atendimentos por mês. Tivemos uma procura muito grande e, a partir de agora, a gente vai passar a oferecer até 100 mil atendimentos por mês.
9: Quem preferir, também pode procurar atendimento presencial em uma unidade básica de saúde. No local, a pessoa e seus familiares recebem acolhimento, orientação e avaliação inicial. Quando necessário, a equipe pode encaminhar o paciente para o Centro de Atenção Psicossocial, o CAPS, onde é oferecido atendimento multiprofissional. Reportagem Thaís de Araújo.
4: E relembrando, pela plataforma de autoexclusão é possível solicitar o bloqueio do acesso às plataformas de apostas.
3: Para isso, basta acessar a página da ferramenta e entrar com a conta gov.br.
4: Doadores de sangue que colocaram piercing, fizeram tatuagens ou cirurgias não precisam mais esperar 12 meses para voltar a doar.
3: Pois é, as regras para doação foram atualizadas e devem estar implantadas nos hemocentros do país até setembro.
4: O objetivo é aumentar os estoques de sangue, garantindo a qualidade e a segurança do material.
12: Doar sangue salva vidas. Para se ter uma ideia, uma única doação pode ajudar até 4 pessoas. A funcionária pública Axa Cruz, que mora em Brasília, já doa sangue há 16 anos.
13: Um ato tão simples, rápido e que pode salvar vidas. Então eu me sinto muito honrada. 3 vezes por ano, inclusive uma delas é no dia do meu aniversário. Para mim já virou uma tradição.
12: E quem recebe esse sangue pode ficar tranquilo. Todo o material coletado passa por um rigoroso controle de qualidade e por testes que garantem a segurança das transfusões. Para reforçar ainda mais esse controle e ampliar a segurança de doadores e pacientes, o Ministério da Saúde atualizou os regulamentos técnicos que orientam os serviços de hemoterapia em todo o país, como explica a gerente de captação de doadores do Hemocentro de Brasília, Kelly Barbie.
14: Cada vez mais no sentido de aprimorar, de melhorar os exames para testar uma qualidade cada vez maior desse sangue coletado. Então, você não vai precisar esperar mais 12 meses para muitos impedimentos. A maioria agora é de 4 meses. Como eu falei do piercing, da tatuagem, de medicamentos, de cirurgia, enfim, a novidade é muito boa e muito bem-vinda.
12: O Felipe, que doa sangue há 30 anos, sabe da importância desse ato de amor.
15: Me traz um sentimento muito bom, né? Um sentimento de solidariedade com o próximo. E além disso, a gente nunca sabe quando vai precisar, um familiar também, né? Então é muito importante, eu saio com o coração aquecido.
12: E para você que nunca doou sangue, é muito simples. Basta procurar um hemocentro mais próximo, ter entre 16 e 69 anos, pesar no mínimo 50 quilos e estar em boas condições de saúde. Não apresentar sintomas de gripe, resfriado ou febre. Não precisa estar em jejum, mas nas 4 horas que antecedem a doação, deve evitar a ingestão de comidas gordurosas. Reportagem Cleide Lopes.
3: Se você é responsável por crianças ou adolescentes com menos de 15 anos, fique atento.
4: A campanha nacional de multivacinação já começou em todos os postos de saúde do país.
3: Essa é a chance de proteger o público infanto-juvenil contra doenças como poliomielite, influenza e hepatites.
4: O dia D da campanha vai ser em 22 de agosto e a mobilização vai até 1º de setembro.
16: A campanha nacional de multivacinação teve início nesta segunda-feira e vai até 1º de setembro. Crianças e adolescentes menores de 15 anos são o foco principal para atualizar a caderneta de vacinação. Pela campanha, são ofertados os imunizantes previstos no calendário nacional de vacinação do Ministério da Saúde, como poliomielite, tríplice viral, hepatites A e B, febre amarela, HPV, influenza, COVID-19 e dengue. Para receber a vacina, basta comparecer à unidade básica de saúde mais próxima da sua residência e levar documento de identificação, cartão do SUS, se tiver, e a caderneta de vacinação. Já o dia D da mobilização será em 22 de agosto. Para informações sobre horários de atendimento e disponibilidade das vacinas, basta consultar a unidade de saúde do seu município.
3: Priscila Machado, para a Voz do Brasil. Contribuintes que têm pendências com a Receita Federal, começou a valer hoje mudanças no atendimento presencial relativas ao imposto de renda.
4: A portaria proíbe o fornecimento de cópia de declaração do imposto e recibo de entrega nas unidades de atendimento.
3: Saiba o que muda no atendimento com Daniele Popov.
17: Portaria publicada nesta segunda-feira traz mudanças como a proibição do fornecimento de cópia da declaração do imposto sobre a renda da pessoa física. A entrega do recibo relativo à declaração também foi proibida nas unidades de atendimento da Receita. As mudanças foram adotadas para reduzir os riscos de acesso indevido a informações protegidas por sigilo fiscal, já que documentos como a declaração do imposto de renda contêm dados pessoais sigilosos e que podem ser usados indevidamente. A partir de agora, a cópia da declaração e o recibo de entrega passam a ser disponibilizados exclusivamente por canais que utilizam mecanismos de autenticação e controle de acesso. Outras alterações que a portaria traz são ajustes relacionados ao atendimento presencial, ao atendimento orientado e à recepção de documentos em processos de atendimento digital. Daniele Popov para a Voz do Brasil.
4: Curso Nacional de Escrita Criativa tem inscrição aberta até quarta-feira, dia 5 de agosto.
3: Com ele, o participante vai aprender a produzir textos que buscam envolver, emocionar ou prender a atenção do leitor ou ouvinte por meio da criatividade na linguagem, na estrutura e na narrativa.
4: A chamada pública vai selecionar 1.000 participantes.
3: Os selecionados vão receber de forma gratuita formação em escrita criativa em todas as regiões do país.
4: Mais informações no site da Universidade Federal do Rio Grande do Sul, em ufrgs.br/territórios da escrita.
3: E essas foram as notícias do governo federal.
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4: Fique agora com as notícias do Poder Judiciário e do Congresso Nacional. Boa noite.
3: Boa noite para você e até amanhã.

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2: CNJ aprova perda do cargo de juiz e extingue a aposentadoria compulsória como punição máxima.
3: Para o STJ, olheiro que atua durante venda de drogas responde por tráfico, não por colaboração.
2: Eletricista terá plano de saúde mantido, mesmo após ter sido demitido.
3: Boa noite, eu sou Marcela Luiza.
2: E eu sou Marta Ferreira.
3: O Conselho Nacional de Justiça aprovou nesta terça-feira a perda do cargo de juiz e acabou com a aposentadoria compulsória como punição máxima a magistrados que cometerem infrações graves.
2: Pelas novas regras, nos casos mais graves, o juiz poderá ser colocado em disponibilidade com proposta de perda do cargo.
3: Nessa hipótese, o magistrado será imediatamente afastado das funções e passará a receber remuneração proporcional ao tempo de contribuição até a decisão definitiva do Supremo Tribunal Federal.
2: Com isso, o CNJ adequa as normas ao entendimento firmado em maio pela primeira turma do STF, segundo o qual a aposentadoria compulsória deixou de ter fundamento constitucional como sanção disciplinar após a reforma da Previdência.
3: Em 10 meses, gestão do ministro Edson Fachin responde por 10% das aposentadorias compulsórias do Conselho Nacional de Justiça.
2: Hoje, o plenário do CNJ extinguiu a aposentadoria compulsória como punição máxima a juízes que cometerem infrações graves. Pablo Lemos.
4: No início da sessão desta terça-feira, o presidente do STF e do Conselho Nacional de Justiça, ministro Edson Fachin, destacou alguns dados sobre os processos disciplinares julgados pelo Conselho.
5: Do final de setembro a julho deste ano, esse plenário concluiu o julgamento de 24 processos administrativos disciplinares, aplicando 11 penas de aposentadorias compulsórias, 8 disponibilidades, 4 censuras e 1 advertência. Ainda em sede de revisão disciplinar, foram aplicadas outras 2 penas de aposentadoria compulsória e mais 2 de disponibilidade. Assim, 14 juízes que cometeram faltas gravíssimas foram afastados dos quadros da magistratura. Trata-se de 10% do total de aposentadorias compulsórias até hoje aplicados pelo CNJ, sendo essa a penalidade administrativa mais grave até então vigente.
4: Fachin destacou que a atuação disciplinar é uma das competências constitucionais mais relevantes do CNJ para a preservação da confiança da sociedade no judiciário.
3: Quem atua como olheiro ou vigilante de forma integrada e indispensável à comercialização de drogas responde pelo crime de tráfico e não por colaboração como informante.
2: Essa conclusão é do STJ, Fátima Uchoa.
6: Moradores de Goiânia enviaram um vídeo a policiais militares com 2 homens comercializando drogas. Um vendia entorpecentes enquanto o outro permanecia ao lado observando a movimentação. Os policiais os abordaram e concluíram que o segundo homem era um vigilante durante a negociação. A Justiça de Goiás considerou que ambos atuavam na comercialização das drogas, cada um com papel específico no crime. A quinta turma do STJ negou o provimento ao recurso da Defensoria Pública que buscava desclassificar a condenação por tráfico de drogas para o delito de informante. Segundo o relator ministro Ribeiro Dantas, quem permanece ao lado do vendedor e ajuda a garantir a segurança da negociação participa diretamente da prática do crime.
3: Eletricista terá plano de saúde mantido mesmo após ter sido demitido.
2: Para o TST, por se tratar de contrato de trabalho, a Justiça Trabalhista tem competência para julgar o caso. Larissa Batista.
7: O eletricista foi demitido após 37 anos de trabalho e foi informado que poderia continuar com o plano de saúde da empresa. Porém, a única opção oferecida pela companhia de energia representava um aumento de mais de 5 mil na mensalidade. No TST, ficou decidido que a empresa deve garantir, tanto para o eletricista quanto para os dependentes dele, o mesmo plano de saúde dos trabalhadores ativos. Ainda cabe recurso da decisão.
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3: Uma boa noite.
2: Boa noite.
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8: Eu sou Paula Groba.
9: E eu sou Humberto Pinheiro.
8: E estes são os destaques de hoje do Jornal do Senado, que começa agora.
9: Botão do pânico para corridas por aplicativo avança no Senado.
8: Incentivo à violência contra a mulher pode virar crime específico.
9: Leis ambientais aprovadas pelo Congresso serão analisadas pelo STF.
8: Boa noite.
9: Boa noite.
8: Mais segurança para motoristas e passageiros de aplicativos de transporte. Um projeto em análise no Senado prevê a criação de um botão do pânico para ser acionado em situações de violência durante as corridas.
9: A proposta já foi aprovada pela Comissão de Ciência e Tecnologia e agora será discutida pela Comissão de Transparência e Defesa do Consumidor. A reportagem é de Herman Kulitz.
10: O botão do pânico tem por objetivo aumentar a segurança, tanto dos passageiros quanto dos motoristas de transporte por aplicativo, como Uber e 99, e deve ser acionado em casos de violência. O texto original do senador Carlos Viana, do PSD de Minas Gerais, determinava um cadastro prévio com foto do titular da conta e do cliente que irá embarcar, e reconhecimento facial antes de cada viagem. Mas, na Comissão de Ciência e Tecnologia, o relator, senador Carlos Portinho, do PL do Rio de Janeiro, conseguiu aprovar duas alterações. Eliminou a exigência de reconhecimento facial e exigiu identificação visível nos veículos usados para o transporte pago privado de passageiros. Portinho falou sobre a importância da regulamentação.
11: O motorista também vai estar seguro, porque ele, sabendo quem é o usuário, se amanhã ele sofrer algum crime, ele fica muito vulnerável, e ele poder identificar, não só com os dados na plataforma, mas reconhecimento da foto, né? Ou de um documento com foto.
10: O projeto aguarda a análise da Comissão de Transparência e Defesa do Consumidor. Se aprovado, segue para a Câmara dos Deputados.
8: E já está na Comissão Mista de Orçamento, a medida provisória que abre crédito extraordinário para garantir o pagamento do apoio financeiro do governo a produtores e importadores de combustíveis.
9: O objetivo é evitar que a elevação de preços por causa da guerra no Oriente Médio gere aumento da inflação nos custos de transporte, com efeito em cascata nos demais setores da economia. Repórter Alexandre Campos.
12: São 3.473 milhões de reais que serão usados para compensar o aumento do valor de compra desses insumos no mercado internacional em decorrência dos conflitos no Oriente Médio. O senador Jax Wagner, do PT da Bahia, lembrou que, se nada for feito, a elevação do preço dos combustíveis poderá prejudicar toda a economia.
13: Aí o presidente tem que reagir para evitar que, inclusive, se comprometa a economia nacional, provocando uma inflação acima daquilo que a gente já tem da meta que está colocada.
12: Líder da oposição no Congresso Nacional, o senador Isalci Lucas, do PL do Distrito Federal, cobrou fiscalização.
14: Tem que ver agora o controle disso, né? Tem que controlar para ver se realmente, na bomba, se o consumidor vai sentir isso, né? E corre o risco de você dar isenção, fazer tudo isso e o preço continuar do mesmo jeito.
12: Como a medida provisória tem força de lei, a Agência Nacional do Petróleo já pode repassar aos produtores e importadores de combustíveis e óleo diesel os valores do apoio financeiro nessas operações, desde que comprovadas as importações.
8: Já está em vigor a lei que destina parte do dinheiro das BETs para o Fundo da Polícia Federal.
9: O FUNAPOL foi criado em 1997 para financiar e estruturar as operações do órgão. Repórter Pedro Pincer.
15: A lei determina que o Fundo para Aparelhamento e Operacionalização das Atividades FIM da Polícia Federal, o FUNAPOL, deverá receber até 3% dos recursos obtidos pelo governo com apostas de cota fixa, conhecidas como BETs. Esses recursos, montantes direcionados à Seguridade Social vão cobrir gastos com a saúde dos servidores da PF, além de retribuição por atividade extraordinária. O repasse dos recursos das apostas está previsto para ocorrer de forma gradual, 1% em 2026, 2% em 2027 e 3% a partir de 2028. O senador Randolfe Rodrigues, do PT do Amapá, ressaltou a importância desse dinheiro para a Polícia Federal.
16: O morador dos morros cariocas, o morador das favelas desse país, são igualmente vítimas do crime organizado quanto o cidadão que mora nos locais nobres. Para combater, precisa de polícia estruturada e precisa de fortalecimento, sobretudo, das instituições federais que têm a função precípua, com inteligência, de investigar o crime e de desarticular o crime. Sem recurso e sem estruturação, não se faz o combate adequado ao crime.
15: Além dessa receita, o FUNAPOL conta com transferências voluntárias de entes federativos ou de organismos internacionais vinculadas a programas de enfrentamento ao crime organizado, doações de pessoas físicas ou jurídicas, nacionais ou estrangeiras, e outras receitas legalmente previstas.
17: Quem incentivar, instigar ou ameaçar outra pessoa para que pratique violência doméstica e familiar contra a mulher poderá ser condenado até 2 anos de reclusão, além do pagamento de multa. É o que prevê um projeto de lei em análise na Comissão de Segurança Pública.
9: A proposta também estabelece aumento de pena quando o crime for cometido durante a vigência de medida protetiva de urgência, utilizar anonimato e envolver compartilhamento ou ameaça de divulgação de dados pessoais, imagens ou informações sensíveis da vítima. O autor do projeto, senador Efraim Filho, do PL da Paraíba, ressalta que a medida é necessária porque a instigação de terceiros, inclusive por meios digitais, contribui para aumentar o ciclo de violência contra a mulher.
18: As medidas protetivas que hoje a lei permita que sejam tomadas contra o agressor possam ser também tomadas contra terceiros que porventura venham a também infligir a ameaça no sentido de desestabilizar a vítima, intimidá-la a ponto de retirar a denúncia ou algo desse tipo.
17: E uma série de ações que questionam decisões do Congresso Nacional com impacto no meio ambiente serão julgadas neste mês no Supremo Tribunal Federal.
9: Os pedidos à Justiça tratam da Lei Geral do Licenciamento Ambiental e do Marco Temporal das Terras Indígenas. Quem explica é o repórter César Mendes.
19: Aprovada em maio do ano passado no Congresso, a Lei Geral do Licenciamento foi criticada pela senadora Elisiane Gama, do Maranhão, por flexibilizar as licenças.
20: Quanto mais flexível, mais possibilidade de desastres.
19: O presidente da República vetou a mudança, mas a derrubada do veto no Congresso em novembro foi elogiada pelo senador Marcos Rogério, do PL de Rondônia.
21: Não somos poderes subalternos, somos poderes iguais.
19: Agora, a Lei Geral do Licenciamento vai passar pelo crivo do STF no julgamento de ações movidas pela Rede, o PSOL e o Partido Verde, questionando a flexibilização das licenças para Sueli Araújo, do Observatório do Clima, inconstitucional.
22: São dispositivos que afrontam a nossa Constituição e é dever do Supremo afastar essas inconstitucionalidades.
19: O STF julga ainda neste mês ações contrárias ao marco temporal das terras indígenas e à suspensão da moratória da soja.
17: Nas eleições de outubro, o eleitor vai precisar escolher 2 candidatos ao Senado, mas não vale repetir o mesmo nome.
9: Se isso acontecer, o segundo voto será anulado. Saiba mais na reportagem de Marcela Cunha.
23: 2 votos, 2 nomes e 2 vagas. Essa é a conta que o eleitor precisa guardar nas eleições de 2026 para o Senado Federal. Na urna eletrônica, o cargo de senador vai aparecer 2 vezes. Primeiro, o eleitor digita o número de um candidato, confere a foto e confirma. Em seguida, uma nova tela será aberta para a escolha do segundo candidato. Mas não adianta repetir o número para reforçar o voto no candidato preferido. Os votos precisam ser dados a pessoas diferentes. Se o eleitor escolher o mesmo candidato nas 2 vezes, apenas o primeiro voto será válido e o segundo será anulado. A votação em 2 nomes ocorre porque, neste ano, cada estado e o Distrito Federal vão preencher 2 vagas no Senado. O eleitor só poderá escolher candidatos que disputem a eleição na unidade da federação onde ele vota. Mas, segundo o consultor legislativo do Senado, Gilberto Guerzoni, muitos eleitores podem chegar ao dia da votação sem saber que tem direito a duas escolhas.
4: O eleitor, na hora que ele responde à pesquisa, muitas vezes ele até desconhece que tem dois votos, ele desconhece a lista de candidatos e ele não escolheu, né, o seu senador, especialmente o seu segundo senador.
23: A dificuldade aumenta porque o voto para senador divide a atenção do eleitor com as escolhas para presidente, governador e deputados. Para não esquecer nenhuma das escolhas, a recomendação da Justiça Eleitoral é levar uma colinha de papel com o número dos candidatos.
9: Com edição de Paula Groba e trabalhos técnicos de João Lira, o Jornal do Senado fica por aqui. Acompanhe agora as notícias da Câmara dos Deputados. Boa noite.
23: Boa noite e até amanhã.
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6: O plenário pode votar medidas provisórias e projetos ligados ao agronegócio. Câmara aprova a regulamentação da atividade profissional do salva-vidas.
7: Vítima de violência poderá usar recursos de conta conjunta com o marido.
24: Boa noite. A Comissão de Constituição e Justiça da Câmara aprovou proposta que autoriza a mulher em situação de violência doméstica a utilizar recursos depositados em conta conjunta com o marido para se reacomodar em local seguro.
25: A repórter Maria Neves traz mais detalhes sobre o projeto que foi encaminhado para análise dos senadores.
26: Pela proposta da deputada Laura Carneiro, do PSD do Rio de Janeiro, a medida protetiva deverá ser autorizada pelo juiz e a utilização do dinheiro pode ocorrer em qualquer regime de bens adotado pelo casal. Laura Carneiro lembra que a Lei Maria da Penha assegura que mulheres em situação de violência sejam afastadas do lar e acolhidas em abrigo ou local seguro quando houver risco de vida. Entretanto, segundo afirma, levantamento do Instituto Brasileiro de Geografia e Estatística de 2018 mostrou que somente 2,4% dos municípios mantinham casas-abrigo. Os estados gerenciavam outras 43 unidades. Diante disso, a parlamentar ressalta que muitas vezes a vítima de violência é obrigada a permanecer na mesma casa que o agressor e continuar submetida a maus tratos, situação que a proposta busca evitar.
27: Ação de separação demora muito, divórcio demora muito. Durante esse período, ela vai viver como? E como ela não tem como viver, ela acaba não se afastando do lar e continua sofrendo as agressões. Vai chegar um ponto que ela vai acabar o feminicídio. Então o objetivo é que quando ela peça a medida protetiva, quando ela começa a sofrer a violência doméstica, ela tenha uma oportunidade de ter essa violação patrimonial e essa violação econômica minimamente resolvida.
26: Laura Carneiro ressalta ainda que contas conjuntas podem ser livremente movimentadas pelos seus titulares, o que poderia tornar a medida proposta desnecessária. No entanto, recorda que não são raros os relatos de violência patrimonial nos quais o agressor impede ou dificulta o acesso da mulher à gestão do patrimônio ou desvia recursos financeiros do casal. Permitir que a mulher disponha dos bens conjuntos, portanto, seria uma forma de contornar esse problema e permitir que a mulher reconstrua a própria vida longe do agressor. Da Rádio Câmara de Brasília, Maria Neves.
5: Segurança Pública.
24: Da Vitória, do PP do Espírito Santo, apresentou projeto que determina a suspensão imediata da posse e do porte de arma de investigados por violência doméstica. O texto prevê a apreensão da arma em até 24 horas, sem necessidade de decisão judicial específica.
25: Da Vitória explica que o objetivo é diminuir o risco de agressões fatais enquanto houver investigação, processo ou medida protetiva. A matéria está sendo analisada em conjunto com outros projetos semelhantes e, caso seja aprovada nas comissões, pode seguir direto para o Senado.
24: Avança na Câmara projeto de Félix Mendonça Júnior, do PDT da Bahia, que bane das redes sociais condenados por crimes contra mulheres quando as plataformas forem usadas na prática do delito. Pelo texto, as empresas de tecnologia têm 48 horas para excluir as contas.
25: Félix Mendonça Júnior lamenta o fenômeno de monetização e espetacularização da violência de gênero nas redes sociais e que o Brasil figure entre os 5 países com maior número de feminicídios. Por estas razões e para proteger a dignidade humana, ele pede a aprovação da matéria.
5: Justiça.
24: Rodrigo Hollenberg, do PSB do Distrito Federal, questiona o sigilo imposto sobre o registro das visitas ao empresário Daniel Vorcaro na prisão. Ele afirma que a população tem o direito de conhecer eventuais vínculos e relações que possam ser relevantes para o caso do Banco Master.
0: Me causou uma grande surpresa a notícia de que a Polícia Federal teria pedido o sigilo sobre as visitas a Daniel Vorcaro na prisão. É muito estranho, porque a população quer saber exatamente quem são as pessoas, as autoridades, eventualmente as autoridades, que realizaram negócios com Daniel Vorcaro. Portanto, no meu entendimento, não se justifica absolutamente qualquer tipo de sigilo em relação às visitas realizadas a Daniel Vorcaro na prisão.
25: Rodrigo Hollenberg defende ainda a continuidade das investigações sobre o Banco Master e cobra a instalação de uma CPI para apurar as responsabilidades e recuperar recursos. Ele reitera que a apuração é fundamental para garantir transparência e esclarecer os fatos.
5: Saúde.
24: Beto Preto, do PSD do Paraná, é autor do projeto que torna obrigatória a realização de pelo menos uma ultrassonografia morfológica durante o pré-natal oferecido pelo SUS. O deputado explica que a medida busca ampliar a qualidade da assistência prestada às gestantes.
25: Ele lembra que a experiência já foi adotada no Paraná e defende a ampliação da iniciativa para todo o Brasil. Beto Preto afirma que o exame realizado entre a 20ª e a 24ª semana de gestação é importante para avaliar o desenvolvimento fetal e identificar situações que demandem acompanhamento especializado.
1: Por que entre a 20ª e a 24ª semana? Que é o momento que ainda é possível você evoluir para um tratamento cirúrgico intrauterino. Então, esse é um momento importante. O Brasil vai dar um passo gigante no sentido de garantir mais ainda pré-natal correto para as mulheres brasileiras e dizer que no Paraná nós já instituímos esse ultrassom, essa ultrassonografia morfológica já, e isso vem dando muito certo. Queremos expandir para todo o Brasil através desta lei.
5: Homenagem.
24: Raimundo Santos, do PSD do Pará, destaca a criação do Dia Nacional da Música Gospel, celebrado em 9 de junho. O deputado afirma que a lei reconhece a presença do gênero musical em espaços religiosos, plataformas digitais, praças e emissoras de televisão.
2: Qual a importância desse reconhecimento, dessa homenagem à música gospel? A música gospel, na verdade, é o gênero musical que durante, por exemplo, a pandemia do novo coronavírus, foi o gênero mais ouvido e que serviu de alento para tantas pessoas consumidas pelo estresse, pela ansiedade, porque as mensagens da música gospel, elas são mensagens de paz, de amor, de esperança, mensagem também de fé.
25: Raimundo Santos explica que a escolha de 9 de junho faz referência ao nascimento de Frida Wingren, enfermeira, musicista e compositora de hinos cristãos. Ele reforça a relevância da data nacional para a valorização da música gospel e para a cultura brasileira.
24: Josenildo, do PDT do Amapá, apresentou o projeto que institui 29 de junho como Dia Nacional do Pescador Artesanal. O deputado propõe incluir esses trabalhadores na data, que atualmente homenageia apenas os praticantes da pesca amadora.
25: Josenildo observa que a medida reconhece a contribuição da pesca artesanal para a economia das comunidades costeiras e ribeirinhas. O parlamentar ressalta que a atividade preserva conhecimentos tradicionais ligados à cultura popular e ao uso sustentável dos recursos naturais.
5: Trabalho.
24: O Os deputados aprovaram um projeto que regulamenta a profissão do salva-vidas. Saiba mais sobre o assunto na reportagem de Paula Bittar.
3: A Comissão de Constituição e Justiça da Câmara aprovou uma proposta que regulamenta o exercício da profissão de salva-vidas no Brasil. Pela proposta, para exercer a atividade, o profissional deve ter mais de 18 anos, estar em bom estado de saúde, possuir ensino médio completo e passar em uma avaliação prática de corrida e natação. Também é necessário completar um curso profissionalizante de 160 horas em uma instituição reconhecida e manter a formação atualizada a cada 2 anos. Os salva-vidas terão como atribuições a realização de técnicas de prevenção, resgate e primeiros socorros em situações de emergência e ações educacionais sobre os riscos de acidentes aquáticos. A proposta obriga os estabelecimentos que oferecem acesso a ambientes aquáticos a contratar profissionais salva-vidas que terão como direitos o uso de uniformes e equipamentos de proteção, jornada de trabalho de até 40 horas semanais, seguro de vida e aposentadoria especial para aqueles expostos a condições de risco durante as atividades. A relatora na comissão, deputada Ana Paula Lima, do PT de Santa Catarina, explicou que os profissionais lutam há mais de 15 anos por reconhecimento.
8: Houve projeto já arquivado sobre o tema, mas a categoria nunca desistiu porque sabe o que representa esta profissão no nosso país. No Brasil, morrem em média 16 pessoas afogadas por dia e pelo menos 4 delas são as nossas crianças. Reconhecemos que restringir o exercício dessa profissão é constitucional, porque está diretamente ligada à proteção da saúde, da segurança de quem depende desses profissionais no mar, nos nossos rios, nos lagos e piscinas.
3: O projeto aprovado também estabelece que o piso salarial da categoria seja definido em lei específica. A proposta que regulamenta o exercício da profissão de salva-vidas já pode seguir ao Senado, a menos que haja recurso para votação pelo plenário da Câmara. Da Rádio Câmara de Brasília, Paula Bittar.
10: Agricultura.
25: Padre João, do PT de Minas Gerais, celebra os 20 anos de criação do Sistema Nacional de Segurança Alimentar e Nutricional, o SISAM. O parlamentar exalta a política de combate à fome no país e defende que, após consolidar o acesso básico à comida, o foco central deve ser a qualidade do alimento.
11: Ao virar essas 2 décadas do SISAM, temos que, além de garantir comida de verdade para todas as brasileiras e brasileiros, nós temos que avançar na qualidade do alimento. Porque é assustador o crescimento da obesidade e do sobrepeso, sobretudo em crianças e adolescentes. Isso significa uma degradação de fato da qualidade de vida dessas pessoas.
24: Padre João manifesta preocupação com o aumento do consumo de produtos nocivos à saúde e defende o uso de mecanismos.
11: E adolescentes. Isso significa uma degradação de fato da qualidade de vida dessas pessoas.
24: Padre João manifesta preocupação com o aumento do consumo de produtos nocivos à saúde e defende o uso de mecanismos fiscais para desestimular esses hábitos. Ele sugere que alimentos ultraprocessados e refrigerantes tenham alíquotas mais altas.
10: Desenvolvimento Regional.
25: E o do Rocha, do MDB do Maranhão, propõe isentar estados autossuficientes e superavitários de energia das cobranças extras das bandeiras tarifárias amarela e vermelha. O parlamentar explica que a ideia é criar uma diferenciação para estados que produzem mais energia do que consomem.
12: Atualmente, o sistema de bandeiras tarifárias é aplicado de forma uniforme em todo o território nacional, sem considerar disparidades regionais quanto à capacidade de geração. Tal situação penaliza consumidor de estados que são autossuficientes em energia, que acaba pagando tarifas adicionais, mesmo não contribuindo para a necessidade de acionamento de

0: termoelétricas ou compra de energia mais cara no mercado. Então, é essa a motivação para me apresentar esse projeto de lei, no sentido de fazer com que haja justiça.
1: Hildo Rocha argumenta que o atual modelo pune estados como Maranhão, que tem grande geração hidrelétrica, eólica, solar e a gás, mas pagam as mesmas tarifas adicionais cobradas de estados deficitários. Ele afirma que a proposta torna a cobrança mais compatível com a realidade energética de cada região.
2: Projeto de Dilvanda Faro, do PT do Pará, cria a Política Nacional de Proteção às Mulheres Ribeirinhas, com foco na inclusão social, na justiça territorial e no desenvolvimento sustentável. O texto promove também a autonomia econômica e a defesa dessas mulheres contra a violência.
1: A proposta de Dilvanda Faro amplia o acesso das ribeirinhas a políticas públicas e valoriza os saberes tradicionais, indicando a relevância da incorporação deles em ações de combate às mudanças climáticas.
3: Votação.
2: A retomada dos trabalhos na Câmara pode ter votações de medidas provisórias e projetos ligados ao agronegócio. As votações serão ajustadas conforme o calendário eleitoral. O repórter Antônio Vital tem as informações.
4: A Câmara dos Deputados retoma os trabalhos depois do recesso parlamentar de julho com o calendário de votações ajustado em função do período eleitoral. Até o primeiro turno das eleições, em 4 de outubro, deputados e senadores têm que conciliar a atividade legislativa com o calendário eleitoral. Agosto é um mês em que os partidos têm que realizar as convenções, definir e registrar as candidaturas e dar início às campanhas nas ruas. Por isso, Câmara e Senado reservaram 2 semanas de esforço concentrado para votações. A primeira na semana entre 10 e 14 de agosto. A segunda entre 31 de agosto e 3 de setembro. Entre as propostas que devem ser votadas estão 7 medidas provisórias editadas no início do ano e que perdem a validade se não forem analisadas pela Câmara e pelo Senado até o final de agosto. Uma delas institui o Programa Extraordinário de Reequilíbrio Financeiro das Famílias, também chamado de Novo Desenrola Brasil. O programa tem o objetivo de ajudar famílias a renegociar dívidas com instituições financeiras com condições mais favoráveis. Outra medida provisória que precisa ser votada cria ajuda financeira para importadores de óleo diesel e gás de cozinha, como maneira de evitar desabastecimento em função da guerra no Oriente Médio. Ela também prevê apoio financeiro ao setor aéreo. Ainda em relação a combustíveis, pode ser votado o projeto do governo que cria subsídios e ajuda financeira para empresas do setor, como maneira de reduzir o impacto da guerra entre os Estados Unidos e Irã nos preços do óleo diesel, biodiesel, gasolina, etanol e querosene de aviação. Outras propostas que podem ser votadas foram apresentadas como prioridade no primeiro semestre pela Frente Parlamentar da Agropecuária. Um dos projetos suspende por 2 anos sanções e embargos ambientais a pequenos produtores rurais. A medida não tem apoio do governo, que argumenta que, na Amazônia legal, isso pode significar a suspensão de sanções a quem possui propriedades de até 400 hectares, como disse o deputado Helder Salomão, do PT do Espírito Santo.
5: Pode criar, sim, problemas que reduzam a efetividade das sanções, cuja finalidade é interromper imediatamente o dano ambiental. O projeto de lei prevê 24 meses para que os proprietários adotem medida de recuperação ambiental.
4: Também pode vir a ser votado na Câmara projeto que reduz a jornada normal de trabalho para 40 horas semanais e garante 2 dias de repouso semanal remunerado, sem redução de salário. O projeto apresentado pelo governo regulamenta a proposta de emenda à Constituição aprovada pelos deputados no primeiro semestre e que aguarda análise pelo Senado. Outras propostas prontas para a pauta ainda não têm consenso entre os diversos partidos políticos. É o caso do projeto que inclui um incentivo à violência contra a mulher como crime inafiançável, como o racismo. Da Rádio Câmara, de Brasília, Antônio Vital.
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3: Economia.
1: Reginaldo Lopes, do PT de Minas Gerais, afirma que a reforma tributária sobre o consumo vai simplificar o sistema de impostos a partir de 2027. O deputado observa que o novo modelo cria mecanismos de devolução de tributos para ampliar a justiça social.
7: Nós vamos devolver parte dos impostos pagos por 73 milhões de brasileiros e brasileiras de renda per capita até meio salário. O cidadão vai comprar, pagar e receber de volta parte dos seus impostos. Um modelo transparente, onde o cidadão brasileiro, a cidadã brasileira, vai saber o preço de um produto e o preço do imposto. Com justiça tributária.

0: imposto de renda como parte de uma agenda voltada à redução da carga tributária sobre os trabalhadores.
1: Feirantes de todo o país poderão ter isenção do imposto sobre produtos industrializados, o IPI, na compra de veículos utilitários novos. A medida proposta por Adriano do Baldi, do PP de Goiás, visa beneficiar mais de 2 milhões de profissionais cadastrados.
0: O projeto reconhece o automóvel como ferramenta indispensável ao trabalho da categoria, o que justifica a isenção do tributo. Adriano do Baldi diz que a compra de um veículo será permitida a cada 5 anos, comprovada a inscrição regular do feirante por pelo menos 24 meses.
1: Termina agora o Jornal Câmara dos Deputados, produzido pela Rádio Câmara, com trabalhos técnicos de Wellington Teles e apresentação de Val Monteiro e Luciana Vieira. Uma boa noite para você.
0: A Voz do Brasil volta amanhã. Boa noite.
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2: Às 10 horas e 1 minuto, estamos de volta com Momentos de Amor. Vamos curtir agora 2 horas da melhor música nacional e internacional. A saudade, cada vez mais forte, mais deixando você mais à vontade para lembrar de coisas boas da tua vida. Esquece as coisas ruins, tá? A música aqui é para você só lembrar de coisas boas, aquela pessoa, aquele momento, um pedaço da sua vida, ou então aproveitar simplesmente o teu presente, a tua vida atual com a pessoa que você ama. Fechou? Massa. Mas agora quem está levando de presente um fogão de mesa da linha Esmaltec é a Regina Maria da Silva Nascimento. Alô, Regina! Regina Maria da Silva Nascimento. Regina, menina, tu ganhou. Ela é do Vasco da Gama, final do telefone 494. E é o seguinte, você vai mandar uma mensagem pra gente, não precisa vir aqui, tá bom? Só para as meninas identificarem você aqui no sistema e vão te responder, marcando um dia para você vir aqui, buscar o teu fogão, com a tua nota fiscal, tudo bonitinho, tá bem? Então manda uma mensagem, pode ser agora. Olha, ganhei o fogão com a Alex e elas vão te responder amanhã, ou a Zulaine ou a Marisa, já que a Andrelle está de licença maternidade, tá bem? Bom, vamos começar o momento? Quincy Jones, Just Once.

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Coração. Ginata do Sam, nós traz baladinhas tosse 988, uma música chamada Love is Love, do grupo britânico Country Club. Ela traz uma história simples, mas muito forte. O amor está sempre presente nas pequenas atitudes. Nos momentos compartilhados, na forma como alguém transforma nossa vida, a música faz parte da base de uma mais madura da banda liderada por Boy George. Conhecida por pop, soul e sonoridades de personalidade, foi um grande sucesso. Fala sobre sentimento, precisa ser provado apenas com palavras, porque o verdadeiro amor cresce nos detalhes. Na presença, a maneira fazemos ao se sentir especial. Solta show, então vou lá. Não precisa ficar para saber. O amor está em todos os lugares que você passa. Você precisa dar para sentir. O amor está em segundo vivemos. O amor é amor, mas significa nada sem você. Amor está em tudo que você faz. A música que nos lembra bastante que quando existe amor de verdade, simplesmente encontra a forma de permanecer. Afinal de contas, love is love, amor é amor.

0: chamar sessão clandestina no momento.
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0: Que dá uma paradinha pra mandar um abraço pra Cláudio Soares Produções. Shalom, meu grande comunicador. Escuta, valeu, Cláudio. Tudo de bom pra você, viu? A Flávia Herculana, bens, que Deus te abençoe sempre. A do Flávia. Feliz, tá? Mas, Daniel, tá curtindo o momento, tudo de bom. Diogo Teles, criança, te abragão. A Nádia Sofia, por gentileza, manda aquele beijão pra Bi pra mim também. E, ó, beijo às meninas. Rose Ferreira, bem com gente na Tena Show. Beijão pra você. A minha ideia de Lini, ela disse parabéns para mim, Ibiza. Do bar de dois irmãos, Corrego da Dona Lomichali. Parabéns, menina. Vina Lopes, cadê meu bebê? Mãe, um alô, mamãs. O dominó da estância. Estamos no curso um tempo atrás. Eu acho que eles estão no dominó. Ó, beijo, menino, tudo de bom. E ainda o Diomens Silva. Ele dizia até moça, já estou ossos aqui.

Lembrando, o tema começou de Diógenes. Tudo bom para você, querido? Vamos viajar no tempo agora. Vamos lá no ano de 1600. Se vem, cara, essa música de 1988. Tenho certeza que sim. Guns N' Roses, Copy Dance.

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Uma vez assisti uma palestra, e o palestrante falou que me chamou a atenção. Ele falou assim: existe traição surpresa, existem nada que você escolhe ignorar. Nunca mais esqueci isso. Se a gente parar pra ver a verdade, a maioria das decepções, elas não acontecem de repente. Claro, existe, mas a maioria não. Antes da traição, quase sempre vem as danças de ocultamento. Desculpa, tiros, esse que mui a distância, que aumenta, e aquela sensação do tipo assim, alguma coisa não está bem, algo errado na serva. O problema é que o coração continua dando justificativa para o que os olhos já perderam. A gente acredita porque quer acreditar, e é o problema. A gente os olhos para um enfrentador, esse outro problema. Só que a gente ignora os sinais, não impede que a realidade aconteça. Bom seria se ignorar as coisas que ele fizer que não acontecesse lá frente. Muito pelo contrário, eu acho que até facilita. A pente faz aqui doer mais. Então, confie naquilo que as atitudes mostram, que nas desculpas você cria para continuar acreditando. Eita, é pedra assim? É, mas é pro teu bem, tá bom? Vamos lá com um, dois. Desculpas que você cria para continuar acreditando. Eita, lê pedrada assim? É, mas é pro teu bem, tá bom? Vamos lá com momentos.

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1: Gente, daqui a pouquinho vamos viajar ao ano de 1988, ao som de uma banda chamada Country Club e aos vocais do Bon Jorge. Essa banda reuniu pop e soul, uma sonoridade com muita personalidade para a época, e gravaram Love is Love. É uma música que fala que sobre um sentimento que não precisa ser provado apenas com palavras, porque o verdadeiro amor, ele aparece nos detalhes, na presença, sabe, na maneira como a gente faz alguém se sentir especial. Vamos lá, Country Club de 1988, Love is Love no momento é esse.
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0: Aos vocais do Boy George Country Club, Love is Love, que claro, nós vamos ouvir agora, tá afim? Então, vou lá.

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2: Pra gente falar coisas do coração. Todo amor tem limites. Sim, todo ele tem. E uma das maiores ilusões de um relacionamento qualquer é acreditar que a outra pessoa deve viver exclusivamente para nós. Não, isso não é amor, isso é dependência. Ó, vamos parar pra pensar. Quem ama de verdade entende que o outro também tem sonhos, amizades, família, redes sociais, momentos de silêncio, todo mundo tem, e o direito de ser quem é. Ninguém pode manipular a maneira do outro ser. Quando alguém tenta controlar cada passo, cada escolha e cada minuto da vida do outro, o relacionamento deixa de ser um lugar de paz e vira prisão. E eu não só tô falando pra você, como tô falando pra ela também, não só tô falando pra você, como tô falando pra ele. Amar não é possuir, não. Não é. Sabe, do tipo, caminhar ao lado sem impedir que o outro continue sendo ele mesmo? É mais ou menos por aí. Porque quanto mais você tenta prender alguém, lembre-se disso, maior será a vontade dessa pessoa ir embora. É certeiro isso. Relações saudáveis, elas respiram liberdade, confiança e respeito. É simples assim.

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0: por aqui o som do momento, Luiz.
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0: Hoje eu trouxe pra você uma história bem curtinha, mas é uma história que todas as vezes que eu leio, ela sempre desperta algo, um start diferente, não é? Então vou trazer pra você uma história que vai alertar muitas pessoas. O pior jeito de terminar um namoro. Perto da porta, ele parou e ficou perto dela. E lentamente ele tirou o anel de formatura da mão dela. Todos que estavam assistindo não falaram absolutamente nada. Uma lágrima silenciosa correu pelo rosto dele. Ele lembrou das memórias maravilhosas, dos momentos que juntos andaram na chuva, também na areia. As músicas, as estrelas, o pôr do sol que muitas vezes assistiram de mãos dadas. Mas agora, os olhos dela estavam terrivelmente frios. E ele nunca, nunca as teria em seus braços novamente. Todos assistiram em silêncio, quando ele se curvou perto dela, com o rosto molhado em lágrimas, e falou bem baixinho. Eu amo você. Ele fez um carinho no rosto daquela tão amada e começou a chorar. Começou a chorar como se estivesse em transe. E aí, ele colocou o anel na sua própria mão e desejou morrer. E então, o vento começou a soprar quando eles desceram o caixão dentro da terra fria. Isso é o que pode acontecer quando nós estamos vivos. E apesar de tanta alegria, após uma festa, deixamos de dizer a um amigo: ei, você está bêbado, é melhor não dirigir. É importante demais entendermos de uma vez por todas que álcool e direção não combinam, que por mais que muitas pessoas achem que estão aptas a dirigir, bêbadas não estão. É simples assim. A pessoa só não estará colocando a vida dela em risco, como possivelmente a de outras pessoas inocentes. Então é importante parar, refletir e ser prudente.
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2: Terminando momentos de amor, gente. Antes de eu ir embora, antes de eu terminar o momento, eu quero fazer um desafio. Desafio não. Talvez um pedido. Experimenta fazer um exercício simples nessa noite. Agradecer. Isso. Tá, ali o dia não foi fácil, tudo bem. Mas sempre existe algum motivo para agradecer. A decisão de agradecer, ela não vai apagar os problemas, mas ela vai mudar a forma como enfrentamos cada um deles. Talvez amanhã os desafios continuem, não sei. Mas você pode acordar com um olhar diferente para a vida. E quando a gente muda a maneira de enxergar as coisas, muita coisa também começa a mudar ao nosso redor. Então, ó, tenha uma noite tranquila, descanse, tá? Tenha fé em Deus e acredite que gratidão é muito mais, vale muito mais e traz muito mais resultados do que reclamação. Obrigado por mais um dia, obrigado por você estar aqui comigo. Te amo, de verdade, tchau.

siga tranquilamente entre a inquietude e a pressa, lembrando-se de que há sempre paz no silêncio. Tanto quanto possível, sem humilhar-se, viva em harmonia com todos os que o cercam. Fale a sua verdade mansa e claramente e ouça dos outros, mesmo a dos insensatos e ignorantes. Eles também têm sua própria história. Evite as pessoas agressivas e transtornadas. Elas afligem o nosso espírito. Se você se comparar com os outros, você se tornará presunçoso e magoado, pois haverá sempre alguém inferior e alguém superior a você.

viva intensamente o que já pôde realizar. Mantenha-se interessado em seu trabalho, ainda que humilde. Ele é o que de real existe ao longo de todo o tempo. Seja cauteloso nos negócios.

porque o mundo está cheio de astúcias. Mas não caia na descrença, a virtude existirá sempre. Muita gente luta por altos ideais, e em toda parte a vida está cheia de heroísmo. Seja você mesmo. Principalmente, não simule afeição, nem seja descrente do amor. Porque mesmo diante de tanta aridez e desencanto, ele é tão perene quanto a relva. Aceite com carinho o conselho dos mais velhos, mas também seja compreensivo aos impulsos inovadores da juventude. Alimente a força do espírito, que o protegerá no infortúnio inesperado. Mas não se desespere com perigos imaginários. Muitos temores nascem do cansaço e da solidão. E a despeito de uma disciplina rigorosa, seja gentil para consigo mesmo. Você é filho do universo, irmão das estrelas e árvores. Você merece estar aqui. E mesmo se você não pode perceber,

esteja em paz com Deus, como quer que você o conceba. E quaisquer que sejam seus trabalhos e aspirações na fatigante jornada pela vida, mantenha-se em paz com sua própria alma. Acima da falsidade, dos desencantos e agruras, o mundo ainda é bonito. Seja prudente. Faça tudo para ser feliz.

0: Rádio amanhecendo, né? Vamos pro padre, vamos acordar o padre, né? Para a mensagem do dia, mensagem com a oração da manhã fantástica. E aí, padre, bom dia!
1: Bom dia, povo de Deus! É quarta-feira, Nossa Senhora! Me dê a mão, cuida do meu coração, cuida da família, cuida dos pais. Nesta semana estamos rezando pelos pais, pois domingo é dia dos pais e o que podemos oferecer de precioso a mais do que nossa oração? Nada. Então, rezemos pelos pais, com fé, com confiança. Inclusive, mande o nome do seu pai para rezarmos em nome do Pai, do Filho e do Espírito Santo. Amém. Sagrada Família de Nazaré, nesta manhã me coloco em oração por todas as famílias. Ó Sagrada Família de Nazaré, que as famílias aqui na terra tenham o discernimento necessário para fugir de todas as ciladas que o mundo oferece. Jesus, Maria e José, eu coloco como intenção especial os pais aqui na terra. Que Deus, o Pai do céu, nos concedeu como pai biológico ou pais do coração. Diga o nome do seu pai. Senhor, aos pais falecidos, peço descanso eterno e a luz perpétua. Aos pais vivos, saúde, prosperidade e paz. Senhor, abençoai e santificai as famílias, de modo especial os casais. Aperfeiçoai o amor dentro do matrimônio. Fazei com que sempre lembrem o pacto nupcial e que possam a cada dia, no perdão, no diálogo, na fidelidade, reavivar o amor que os une. Senhor, nesta manhã, eu venho pedir que o perdão seja abundante na família, que o amor seja

0: afastai para longe todos os ataques do inimigo contra a família, e de modo particular, por estas pessoas que nem minha família precisam de oração. Sagrada Família de Nazaré, santificai e protegei a minha família. Rezo, Senhor, pelos pais, pais biológicos, pais adotivos, que vivam verdadeiramente a missão da paternidade. Pai nosso, que estais no céu, santificado seja o vosso nome. Venha a nós o vosso reino, seja feita a vossa vontade, assim na terra como no céu. O pão nosso de cada dia nos dai hoje. Perdoai-nos nas nossas ofensas, assim como nós perdoamos a quem nos tem ofendido. E não nos deixeis cair em tentação, mas livrai-nos do mal. Amém. O Senhor esteja convosco, Ele está no meio de nós. Que a bênção de Deus Todo-Poderoso recaia sobre a água, a roupa dos enfermos, principalmente a família e os pais. Em nome do Pai, do Filho e do Espírito Santo. Amém. Sagrada Família de Nazaré, santificai e protegei a minha família. Amém.
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3: Jefferson.
4: Agora, Natanzinho Lima, segue no Bom Dia, hein? Não de

0: 5h13.
1: Pois é, e continua o Bom Dia trazendo Julio Iglesias. Às vezes tu, às vezes eu.

0: 5:19. Agora tem Pablo, Choro na Chuva.
1: Que música de arrepiar é essa, hein?

0: Olha, grande abraço pra você, Sami da Iputinga, Ramos de Inajá em Xarel, Marli Ribeiro de Ouro Preto, Flaviane de Caixa d'Água, seu Aloísio em Jardim Brasil. Também um abraço para Deusina no Alto dos Carneiros. Um abraço para Dona Virgínia em Jardim Brasil. Um abração para Vera de Cavaleiro. Fafá na Boa Viagem. E agora, aguarde que eu tô chegando com mais música.
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Agora a gente segue com Áries, né? Olha aí, hoje tenha calma, tá? Devido às tensões astrais, interferindo aí, tá? Na tua vida profissional e na amorosa. Abre teu olho, hein? Números de sorte: 15, 80, 73. A cor é laranja. Agora é hora em vez de touro. Hoje a lua ilumina o seu signo, destacando seus encantos e potencial no trabalho e no amor. Números de sorte: 04, 52, 37. A cor é branco. Bora pra Gêmeos, hein? Cuide do seu bem-estar, evite probleminhas no trabalho e no amor. Números de sorte: 20, 49, 03. A cor é branco. Bora de Câncer. Hoje evite gastos impulsivos e ajuste, né, seus planos às suas condições no trabalho e no amor, tá? Números de sorte: 618874. A cor é vinho. Olha só, daqui a pouco tem mais signo pra você do outro lado do rádio. Olha só, 14 bis, planeta sonho.

Bora de leão? Hoje é um ótimo dia para focar em suas metas profissionais. E no amor, tranquilidade, tudo bem, tudo em paz. Números de sorte, 25, 33, 69. A cor é rosa. Virgem! Hoje é um ótimo dia para focar em suas metas profissionais. No amor, cuide das instabilidades que possam surgir no romance. Números de sorte, 50, 59, 01. A cor é bege. Olha só, agora tem Libra. Hoje a rotina exige paciência e bom humor. No amor, controlando as palavras, você vai evitar confusões, tá? Números de sorte, 30, 44, 66. A cor é azul. Bora agora de escorpião. Hoje a lua influencia suas relações, pedindo calma no trabalho e no amor. Números de sorte, 22, 75, 09. A cor é vermelho. Agora tem pra você...

0: agora 5 para as 6.
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0: Agora a gente segue com o Sagitário. Hoje, cuidado com a sinceridade demais, viu? Às vezes parece grosseria. No amor, atenção às fofocas. Números de sorte: 386978. A cor é marrom. Capricórnio, hoje a lua traz energia e oportunidade, mas é melhor agir com calma nas primeiras horas. No amor, surpresas podem surgir. Números de sorte: 16, 45 e 17. A cor é caramelo. Bora de Aquário. Logo cedo pode ter algumas preocupações familiares. Não deixe que atrapalhe aí o seu trabalho, hein? No amor, altos e baixos. No romance, números de sorte: 907760. A cor é verde. Peixes, hoje a comunicação é sua aliada para se destacar no trabalho. No amor, ajuste o humor e aposte no diálogo. Números de sorte: 00, 24, 53. A cor é

0: Olha, grande abraço pra você do outro lado do rádio, hein? Abração pra Maria José de Passira, também Cris Naina Macaxeira, Carlos Emanuel de Nova Descoberta, Maria Valdemeres, lá de Barra de Jangada, Paulo Cunha, motorista de aplicativo, Terezinha de Jesus, no Cabanga. Abraço pra você, Mônica e Queco, em Fragoso. Já já tem mais.
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0: Agora é hora e vez de Zé Felipe. Mentes tão bem.

0: 6:09.
1: Natan e Zé Vaqueiro, aproveita que eu tô obrigado. É um bom dia.
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aí tá tudo pra gente.

0: Olha, grande abraço pra você, Terezinha de Jesus no Cabanga, Darlene, Vitória, Maria Eduarda, Kleber, no Alto dos Carneiros, pra mamãe Deusina, Rose, lá nos Butrins, pra mamãe Fátima, João Fernandes de Glória do Goitá, abraço pra Vera de Cavaleiro, Júlio, Paula, Duda, Vinícius, lá em Olinda, hein? Márcio de Gravatá, Samina e Putinga, Dona Marinha e Rivaldo, aqui na Henrique Dias, já já tem mais!
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0: João Gomes, o que você tem a dizer sobre esse grande sucesso que nasceu em Pernambuco e conquistou os lares do Brasil?
1: Poxa, muito obrigado pela pergunta. É assim, hoje eu tô pelo Brasil, mas nunca vou esquecer do meu lar.
0: Eu tava falando de Vitarella, mas você é um grande sucesso também.
1: É mesmo. Vitarella, eu sou fã desde pequenininho.

Mamãe! Mamãe! Preste atenção a tudo que mamãe fala, hein? Tem muita gente que entra por um ouvido e sai pelo outro. Quando acontece, aí diz bem que mamãe falou. Aí já é tarde, né? Não grita com a mamãe, hein? Se for falar alto com ela, tem que ser assim pra todo mundo ouvir. Mãinha, eu te amo. Péricles e Ana Castela, simplesmente acontece.

0: Lucivaldo e Anderson, os guardiões aqui da Recife, hein? Márcia Cristina de Igaraçu, Madalena, Maria Valderez, como é que é? Maria Valderez, lá de Barra de Jangada, desculpa, querida. Um abração para Mateus de Curado 5, Ramos de Inajá em Xarel. Um abraço para Jailson, Renata e Rihanna. Tudo de bom lá em Cavaleiros, hein? Olha só, daqui a pouco tem mais música.
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3: Agora, Digo e Léo Santana hipnotiza.
4: Bora! Gente!

0: 7:13.
1: Agora é hora e vez de Joelma botar você pra dançar. Estou afim.

0: Olha, grande abraço pra você, João Fernandes de Glória do Goitá, Kleber e Vitória, Maria Eduarda, Darlene, todos mandando pra Deusina, hein? Um abração também pra você, Flaviane de Caixa d'Água, Márcio de Gravatá, Sami na Iputinga, Jaciara de Oliveira, lá de Candeias, abraço pra você, Aldeildo, o Bill, né? O mecânico lá de Curado 4, o mecânico das bicicletas e motos. Tá chegando Padre Marcelo Rossi.
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1: 7h37. E o Natan chega botando você pra dançar e cantar Bebê Pra Te Esquecer.
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0: 7h43.
1: Vamos de Pablo. Choro na chuva. É muito aguaceiro aí, hein?
2: Que música de arrepiar essa?

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0: 7h48.
1: Grupo Chocolate, a turma do pagode. Alô, Virgínia. Bora curtir.

0: Grande abraço para Tassiana Conceição de Rio Doce, segunda etapa, hein? Um abraço para você, Mônica Iqueco em Fragoso. Também Carlos Oliveira, o grande publicitário. Cris Nai na Macaxeira. Zezinha de Matriz da Luz. Deusina. Vitória Maria Eduarda, Darlene Kleber. Um abração pro Marcão e Elivaldo em grande estilo. Um abração também para você, Luciana Vital da Silva de Bura de Baixo e Madalena na Vila do SESI. Já já tem mais música.
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3: Dos pais, ontem nós fizemos uma abertura já fantástica, agradeço a Martinha. Hoje eu pedi mais uma vez para ela uma historinha que eu tinha aqui. Historinha não, algo muito sério. E ela fez, e você pode acompanhar. Se quiser entrar no meu Instagram, Tatoca Aberto, arroba Padre Marcelo Rossi, você entra lá, ao vivo oficial, né? Que tem lá, aí você entra. E. Ou no Face também. Vamos fazer o seguinte, Mário e Pandinha. Segundo nos combinamos fora do ar. Mário começa, Pandinha, são 9 posts. Vamos lá. E detalhe, Mário, vamos fazer assim por causa do tempo? Não vou descrever, não. Deixa a pessoa depois ser curiosa, ela vai ver, porque a imagem também fala. Tá. Vamos só na leitura. Com você, Mário.
4: Como vencer a ansiedade? Jesus e os padres no deserto mostram um caminho surpreendente.
5: A ansiedade não começa nas circunstâncias. Os padres do deserto descobriram algo impressionante. A ansiedade quase nunca nasce primeiro dos problemas. Ela nasce dos pensamentos que alimentamos. Tudo começa dentro da mente.
3: Os logismoi, Evrágio Pontico, chamava-se esses pensamentos respectivos de logismoi. É o termo certo até. Bom, continuando. São aquelas ideias que voltam continuamente. Gente, isso aqui é coisa. Nós estamos falando do terceiro, quarto século, tá? E se der errado? E se eu fracassar? E se ninguém gostar? Um pensamento não é um pecado, mas alimentado pode roubar nossa paz.
4: Como nasce a ansiedade? A ansiedade cresce em etapas. Surge um pensamento, você conversa com ele, começa a acreditar nele. Imagina o pior cenário, o corpo reage e você sofre antes que qualquer coisa aconteça. Foi isso que aconteceu com Marta.
5: A mente vocês, dividida.
3: Só um pouquinho, só vocês entenderem, aí vocês vão ver o desenho, tá? Tem muito a ver, continua.
5: A mente dividida. Jesus disse: tu te preocupas? A palavra usada por São Lucas significa coração ou mente dividida. A ansiedade divide nossa atenção, nosso coração e nossa confiança. Enquanto o corpo está aqui, a mente já está no amanhã.
3: Aqui eu paro, porque isso Jesus fala, a cada dia basta o seu cuidado, hein?
4: Mateus 6:34.
3: Aí você vai entendendo, mas continuando. Jesus interrompe o ciclo. Antes de oferecer uma solução, Jesus chama Marta, Marta. Ele não condena a Marta. Ele interrompe a espiral dos pensamentos. Cristo nos convida a voltar ao momento presente, onde Deus sempre está.
4: Os remédios dos padres do deserto. Eles ensinavam: vigie seus pensamentos, não dialogue com eles, reze imediatamente. Alimente sua mente com a palavra de Deus. Permaneça na presença de Cristo. A paz nasce quando Deus ocupa o lugar das preocupações.
5: A única coisa necessária. Maria escolheu permanecer aos pés de Jesus. Ela descobriu que a paz não consiste em controlar tudo, mas em confiar naquele que controla todas as coisas. Quem permanece com Cristo não deixa de enfrentar problemas, mas deixa de enfrentá-los sozinho.
3: E que Deus guarde o seu coração. Talvez hoje existam muitas preocupações ocupando sua mente agora, mas Jesus continua repetindo: Marta, Marta, Mário, Mário, carinhosamente Júnior, Júnior, porque o pai dele é o Mário, Evandro, Evandro, antes de cuidar dos seus problemas, ou Marcelo, Marcelo, ele deseja cuidar do seu coração. Permaneça aos pés do Senhor. Ali começa a verdadeira paz.

marca, amigos. Isso aqui vai salvar vidas, tá? Obrigado, maninha. Te amo, Martinha. Ficou lindo, ficou lindo. Martinha, minha irmã, tá? Por sinal.

0: conosco, senhor. Como o senhor fez comigo agora, com o Mário também acompanhou, que tá demais. O que tá demais? Coroa de São Miguel Arcanjo, que legal. Mário, antes de abrir pílulas, só, mantém essa trilha, mantém essa trilha. Idades.
1: Vamos lá, eu peguei aqui algumas idades, o senhor falou, né? Menos de 40, né? Que mais 40, 40 a mais tinha muito, mas tem muito menos também, viu? Ó, a Ellen Caroline tem 28, colocou lá. A Keila, 30. Rita Andrade, 35. Daniele Pontes, 31. O Josuel, 28. Fernanda Souza, 32. Raquel Melo, 31. Edilene, 34. A Vitória Ramos, 25. Caroline, 28. Graziele Gomes, 39. E aí depois o senhor perguntou no final os pequenos, né? Quem tem menos idade. E aí tem muita gente que colocou. A Márcia, 5. A Tayane Matos, 2. Estava com a bebezinha de 2 anos. A Hilda Gonçalves, também 2. A Roberta estava com a neta Lara, de 4 anos. A Fátima Pinheiro, de 64, estava com o netinho de 4 anos. A Pérola, com 2 anos, viu, padre?
0: Vocês perceberam? O Mário é craque, gente. Ó,
2: é rápido, hein, Mário? Mário,
0: não,
2: é rápido,
0: não, pensa. Não, eu tô dizendo. Imagina, comparando com o futebol. Eu jogo aquele jogo, a famosa pelada, né? Devagar. Você joga aí. É ruim. O Mário é craque, nível.
2: O Mário é craque.
0: Meu Deus, ó, parabéns.
2: Não, e ele, Mário, fez tudo isso aqui, ele tava conversando comigo, padre. Aí tava batendo um papo aqui, eu falei, o Mário tá fazendo nada, olha o tanto de nome que ele anotou aí.
0: Nossa senhora, parabéns, Mário. Mas Deus te abençoe. Falando em parabéns, pílulas de fé e sabedoria pro dia, tá no teu nome. Fala conosco, Senhor. Depois desse post.
2: Pílula 8. No momento em que percebo o desânimo batendo em minha mente, leio Josué 1:6-9. E Deus fala para que eu seja forte e corajoso, que eu não me desanime e não tenha medo, porque Ele estará comigo aonde eu for. Então eu sinto minhas forças voltarem.
0: Uau! Mário, pilas de fé e sabedoria, inteligência emocional que falta tanto nas pessoas. Misericórdia. E nós.
1: Vamos lá, padre. Pílula 84. Olha que incrível. A gente acabou de ler aqui a importância de permanecer nos pés do Senhor, porque ali é que a gente vai ter a paz. Olha só. Pílula 84, pílulas 2. Deus quer que o escutemos todos os dias. Leia Isaías, capítulo 50, versículos 4 e 5. O Senhor Deus deu-me a língua de um discípulo, para que eu saiba reconfortar pela palavra o que está abatido. Cada manhã ele desperta meus ouvidos para que escute como discípulo. O Senhor Deus abriu-me o ouvido e eu não relutei, não me esquivei. Escutemos a Deus, não somente para a nossa vida, mas para servir e ajudar o outro.
0: E eu, Josué, como o Bodinha leu, eu tô com ele aqui aberto, olha como coisa, palavra de Deus. Lembre-se da minha ordem, seja forte e corajoso. Ah, Josué capítulo 1, versículo 9. Lembre-se da minha ordem, seja forte e corajoso, não fique desanimado, nem tenha medo, porque eu, o Senhor, seu Deus, estarei com você em qualquer lugar, para onde você for. Sugestão: você conhece alguém que está passando por ansiedade? Não está bem? É pai. Hoje eu toquei algo muito forte. Eu toquei. Você viu quantos, Mário? Não sei se você pôde perceber. Não sei se estava essa hora. Os pais que perderam seus filhos.
1: Sim, padre. Sim. Nossa. E vi também, então, logo quando o senhor falou também de muitas pessoas que vão passar o primeiro dia dos pais sem o pai.
0: Então, por favor, você que está nessa situação, aqui no aplicativo, você também pode compartilhar, não pode?
1: Pode sim.
0: Então, você que tem um aplicativo, várias emissoras têm aplicativo, tá? Nós temos a rádio, mas as rádios deixam disponível, aliás, os aplicativos, tá? E se você tem um aplicativo, nós também temos aqui, vai lá, compartilha o aplicativo com a pessoa que mais está precisando. Quem? Alguém que perdeu seu papai recentemente, ou

0: até mais, Pai. Isso aqui é uma passagem. Te amo.
1: Filho, que ele derrame sobre você as bênçãos. Cada vez mais os dons cheguem para você e você transfira para as pessoas esse dom maravilhoso que você tem, essa unção. Que cresça cada vez mais. Parabéns.
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0: 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Japonesa.
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3: Derrama, Senhor. Derrama.
4: Nossa, Deus vai. Derrama, derrama, derrama.
3: Derrama, Senhor.
4: O Senhor vai usar dos testemunhos. Fala conosco, Senhor. Preste atenção. Eu estou falando em profecia, profetizando mesmo. Vários testemunhos vão tocar a alma de muitas pessoas. Obrigado, Senhor, pelo que virá. Mas estou todo arrepiado. Deus falando através das pessoas. Se palavras movem, Mário.
5: Testemunhos arrastam, Padre. Eu queria sugerir, vamos começar pelo último hoje, vamos inverter.
4: Valeu, por favor.
5: Vamos lá, pela oração, pelo que o senhor falou agora na coroa, vamos inverter, começar pelo último, Pandinha.
6: Padre Marcelo Rossi, Pandinha, Mário, que Deus abençoe vocês. Bom dia, boa tarde, boa noite. Daqui a 18 dias, fazem um ano que o papai foi morar, o papai do céu, com Nossa Senhora. É difícil a ausência dele, mas no dia do falecimento dele, o senhor, Padre Marcelo Rossi, mandou uma mensagem para mim e eu entendi. E saudade sim, tristeza não. Muita saudade, mas eu sei que ele tá bem guardado. Eu ouvi várias vezes, gravei, várias vezes eu ouvi esse testemunho que o senhor deu, esse recado que o senhor mandou para mim. Então eu só tenho que agradecer a Deus, a Nossa Senhora, pelo Senhor, pelo Pandinha, pelo Mário, por vocês serem essas formiguinhas mesmo e sempre nos confortarem. É o meu primeiro Dia dos Pais sem ele, com aquela mãozinha fofinha, mas eu sabendo que ele tá nos braços do Senhor. Muito obrigada, muito obrigada.
4: Nome dela, Mário?
5: É Viviane Frazão de Carvalho Trindade, de Lagoa Santa, Minas Gerais, Padre. E o nome do papai dela é o seu José Benedito de Carvalho Neto, que eu falei até pra ela, com certeza tá lá intercedendo por ela, ganhou um grande intercessor, o seu José Benedito de Carvalho Neto, padre.
4: E Pandinha, já tinha posto, deixa um pouquinho dessa música depois aí, eu ia deixar um pouquinho.

0: E agora o seu José, do seu Antônio, papai Antônio. Panjinha, nome do papai?
1: José. José Almeida dos Santos.
2: Está sentado.
0: E você que sabe o WhatsApp do programa? Põe o nome do seu papai falecido.
3: Já estão colocando, padre. Antes do senhor falar, muita gente mandando aqui os nomes dos pais, viu, padre?
0: E olha que o Mário é craque, tá? Se eu leio, ele. Ele decora. Eu leio, ele decora, ele já escreve. Vitorioso pelo sangue de Jesus.
4: Eu sou vitorioso pelo sangue de Jesus.
5: Bom dia, boa tarde a todo mundo aí, ao padre Marcelo e a equipe toda. Hoje eu quero vir dar um testemunho sobre meu pai. Meu pai foi a pessoa mais maravilhosa da minha vida. Meu Deus, só de falar nele eu fico emocionada. Perdi meu pai faz 3 anos e desde lá a minha vida virou do avesso. A minha mãe, uma grande narcisista que eu descobri depois que meu pai morreu, ele sempre falava, você não conhece a sua mãe. Mas tá bom, Deus sabe o que faz, me tirou de dentro da casa da minha mãe e mostrou outros caminhos que hoje eu venho agradecer a presença de vocês aí na minha vida. Eu voltei a praticar a Igreja Católica, ouvi faz 1 ano. E hoje, como diz, eu não tenho dores do passado. Eu tenho testemunho para dar. Hoje eu sou uma vitoriosa, estou trabalhando na minha área que eu nunca trabalhei, pois minha mãe me humilhou, me tirou da casa dela, eu, meus filhos, meu marido, não quis que a gente participasse mais. Mas eu, na glória do Senhor, fui atrás e consegui vencer. Hoje eu quero deixar esse testemunho aí para a gente sempre acreditar em Deus, que Ele sempre mostra para a gente o caminho. Confiar nele, acima de tudo, toda a honra e toda a glória a Deus. Um beijo a todos e obrigada.
0: E minha querida, amada de Deus, e amar tua mãe. Eu sei que por mais que narcisista, como tem pessoas assim, ela é tua mãe, tá? Ore por ela. Entendo, mas o perdão é necessário, tá? E que Deus vai curando teu coração. Todos nós precisamos de cura, tá? Quantas famílias, né, divididas. Senhor, infelizmente, eu confesso a vocês, achei que a pandemia, já falei várias vezes. Ontem foi oficializado o convite, tá, Mário? Pandinha, de conversar com os psiquiatras.
3: Oh, que legal,
0: até
3: padre.
0: Aqui com a Cata, tá? Legal, aqui legal. Comigo, então, vai ser aqui na...
1: Deixa eu trocar. Só bem, sim, padre.
0: Vai ser, falar com os psiquiatras, só que agora eu fui entender, estou com toda a psiquiatria, mas eu estarei com os médicos e todos aqueles, né? Então, eu fui convidado porque eles sabem do que eu tenho feito, o trabalho que eu estou fazendo. Né, os livros que eu tenho tocado no tema, e como é importante, ele falou, padre, um líder religioso fazer sobre isso, falar sobre isso, então, por isso que eu fui convidado a estar participando, e aceitei, tá, então, aí teve o dedinho também de um outro amigo, que Deus sabe, doutor Fábio, não podia dizer também não, né, o meu amigo, nos momentos mais difíceis da minha vida, me ajudou, meu psiquiatra, grande amigo, então, Deus abençoe e proteja, e é essa interação de médicos de alma, de corpo e de mente. Tá, então eu perguntei, vai ter médicos de corpos? Terá, fora psicólogos também. Então vai ser a convenção, depois se informe, tá? Mas voltando à importância do perdão. Tá? Não se vira conviver, tá? Mas é mãe, tá? Não esqueça que. Você sabe qual é o único mandamento que provém de bênçãos? Os outros são todos não, não, não, não.
1: Pai e mãe.
3: Honrar pai e mãe?
0: Pode ver, o único mandamento.
3: É o terceiro, né? Pode honrar pai e mãe.
0: É o quarto mandamento que vai justamente dar prosperidade para a pessoa, o crescimento. Amém. Honrar teu pai mesmo na caduco, mesmo naquilo. Depois vai falar sobre isso. É o mandamento de bênçãos.
3: E padre, tá chovendo aqui o nome de pais, viu? Muito. Depois eu vou anotar tudo direitinho.
0: Mesmo que seu pai te abandonou, não importa. Eu sei que eu vou tocar em feridas, tá? Mas. Tem que perdoar, perdoe, ame, perdoe, tá? Não é, perdoe, porque você vai receber em triplo, tá? Porque isso é o mandamento da lei de Deus, honrar pai e mãe. Mas padre, meu pai, honrar pai e mãe, honre pai e mãe, tá? Respeite, pai e mãe, confie no que eu estou falando, né? Eu te entendo, conheço mães que não são mães, abandonam os filhos. Quando estão, vai no orfanato, você vai entender. Mas é sempre no amor, tá? Conviver é outra história, tá? Mas é amar e perdoar sempre, tá? Sempre. Eu sou vitorioso pelo sangue de Jesus.
4: Eu sou vitorioso pelo sangue de Jesus.
6: Bom dia, boa tarde, boa noite. Venho dar o meu testemunho do momento de fé que eu acompanho pelo Spotify. E eu sempre acompanhei o Padre Marcelo desde pequenininho. E voltei a acompanhar pelo Spotify agora. O Padre rezou contra as forças infernais. E rezando no YouTube com o Padre Marcelo, com o Arcanjo Miguel. E a semana passada que ele estava rezando, minha vida virou de cabeça para baixo. Tive desentendimento de família, tive várias coisas que aconteceu. Mas um dos fatos que me aconteceu no final de semana foi que eu fui num bar com meu namorado, e a ex-namorada dele estava lá. Ela já vem perseguindo a gente há algum tempo. E eu senti alguma coisa. Falei, nossa, que a energia não tá bem. E senti um homem que sentiu medo. E eu lembrei do Padre Marcelo, que falou, quando a gente tiver medo, alguma coisa, a gente se entregar no coração de Jesus. E eu lembrei da seguinte frase: eu sou vitorioso pelo sangue de Jesus. Nesse eu sou vitorioso, fui rezando baixinho, repetindo ali. A pessoa deu um jeito de se aproximar, que era um senhor. E eu fui rezando nisso, ele me ofereceu que queria pagar alguma coisa para mim, meu namorado. E eu falei, não, quem só pode me dar as coisas é Deus, que Deus ilumine seu caminho. E esse homem começou a chorar, falou que eu era uma serva de Deus. E hoje, acompanhando o YouTube e o momento de fé, e o Padre Marcelo me falou muito que a gente não deve levar vingança para os nossos corações, sem vingar. E naquele momento foi uma benção, uma graça que eu recebi, que eu não me liguei, mas eu orei ali. Esse senhor virou a chorar, falou que eu era uma serva de Deus, que eu estava protegida, e simplesmente foi embora. Mas para mim foi uma vitória, que eu não venci com a vingança. Eu venci orando, rezando. E se vocês saberem o poder que tem a oração, vocês continuem hoje no programa Momento de Fé. Ele falou o tempo todo e eu me arrepiava. E eu falava, eu tenho que dar o meu depoimento. Então é isso, eu agradeço o Momento de Fé. Agradeço toda a equipe, o YouTube, e que... agradeço por ter essa formigona de Jesus. Muito obrigado.
0: Agora vocês compreendem por que Deus me fez a coroa, começar a coroa, o nosso momento de fé. E quando eu falo para vocês do silêncio, não é covardia, o silêncio orante. Gente, tem um poder. Muito mais, no mundo de hoje, Mário, Pandinha, eu tô com o nome dela aqui, menos é mais, mas no mundo de hoje, as pessoas, vocês já perceberam, não tem inteligência emocional. Então, do nada, por nada, você pode até morrer, sabia?
3: Sim, pode.
0: Porque eu vi situações que eu estou vendo, porque a pessoa vai cair, entrar numa briga, e mal sabe se a pessoa está armada, infelizmente, não sabe com quem você está lidando, por uma situação boba. Tá? Então, vai, deixa passar. Mas esse silêncio não é um silêncio covarde, é um silêncio orante. Deus está te livrando, é livramento. As pessoas estão, você não sabe o que está passando na cabeça dela, ou a besteira que ela está na cabeça dela. E você, quando você faz isso, é um silêncio, mas você viu que ela ficou em silêncio? Mas o que ela fez no coração dela, Pandinha? Pandinha.
1: Eu sou vitorioso pelo sangue de Jesus.
0: No caso aí, por favor, mulher, né? Você, eu sou vitoriosa, toma posse para você, tá? Então, eu sou vitoriosa pelo sangue de Jesus. Fala isso. Isso mesmo, faz, não importa a situação. Começa os maus, falei sobre ansiedade agora. Começa os maus pensamentos a invadir tua mente. Como brecá-los? Se você for brigar com eles, você vai perder. Padre, cê, os padres da igreja já falam isso. É psicólogo, o que eu peguei aqui é dos padres da igreja, terceiro, quarto século. Já falam isso. A palavra de Deus é clara. Provérbios capítulo 4, 3 mil anos atrás foi escrito. Começou a ser escrito. Tá, com Salomão, 930 anos antes de Cristo. Então posso dizer quase 3 mil anos atrás. Tenha cuidado com o que você pensa, Provérbios 4, versículo 23. Pois a sua vida é dirigida pelos seus pensamentos. Então, breca, eu sou vitorioso, mas é o silêncio orante. Vocês entenderam que não é silêncio covardia?
3: Sim, padre. Sim, padre. Sim, o silêncio sim, é sabedoria.
0: Tá, é o silêncio e sabedoria. Ó, porque palavra a gente vai... Vamos lá, briga de casal. É, você veio com cabeça quente. Tá, eu tô falando com o marido agora. Marido, você veio lá, coisa aconteceu no teu trabalho, não desconta na tua esposa. Você vai falar e essa palavra vai ficar guardada. E vocês são casados, né? Aí isso depois, uma hora, ela vai falar: poxa, você falou comigo. É, se você tivesse ficado quieto, tá? Engolido, entre aspas, e falado: eu sou vitorioso em Jesus, isso aí não ia voltar, tá? Então, porque muitas vezes a palavra machuca a gente, a palavra destrói. Como o mundo foi criado, Mário?
3: Pelo verbo, pela palavra, padre.
0: Pela palavra. Como Deus se fez entre nós, como? Ele é a palavra.
3: Sim.
0: O verbo se fez carne. Então, há poder na palavra, tá? Então, cuidado com as suas palavras. Cuidado com o que verbaliza, aquilo que você fala. Por isso, o pensamento vem, tentação, aí você começa, inverte. Como vencê-lo? Eu sou vitorioso pelo sangue de Jesus. Você submete a Jesus. Você coloca aos pés de Jesus. História de hoje. Tá? O post de hoje. Maria escolheu a melhor parte. Por isso Jesus dizia para Marta: Marta, você se preocupa com tantas coisas. Maria escolheu a melhor parte, dela não será tirado. Mário, dá para ir para o intervalo? Porque a oração vai ser ou tem mais alguma?
3: Não, vamos lá, padre. Vamos
0: intervalo. E, aliás, não é intervalo. Após o intervalo vem a oração. E mais uma sugestão. Aqui uma sugestão de Deus. Você que conhece alguém que perdeu o pai recentemente, convide essa pessoa a estar conosco. Manda um... Como que a pessoa faz, né, Mário? Vai, convida. Você está no aplicativo, vai lá, compartilha para essa pessoa. Fala: acompanha o padre. Acompanha o padre, porque eu, hoje, aproveitando esse jubileu de NACA que eu estou vivendo, onde as feridas, o nácar na ostra, ele transforma aquilo em pérola preciosa, aquela ferida. No sangue de Jesus, Deus vai transformar o teu coração, o teu pensamento, a tua vida. Estou profetizando em nome de Jesus. Já voltamos.
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silêncio. Presta atenção nessa letra e é para nós. Primeiro, quem muitas vezes precisa de alívio, alívio mental, alívio emocional.

certeza livre espiritual. Por isso, mais uma vez, escute e saboreie. Eu vou convidar você a mastigar essa letra.

0: E Jesus, tu és o nosso alívio. Em nome do Pai.
1: Mulheres, Jesus é.
0: E do Espírito Santo.
1: Homem.
0: Amém. Na hora que a música, eu tive que pegar o lenço e até suar, porque o Senhor tocava a alma. Isso mesmo, o Senhor tocando na alma. Só Deus pode tocar nossa alma. Só Deus. E Deus tocando, gente, não é só na mente, é na alma. Na alma. E eu convido você a colocar suas mãos. Isso mesmo. É, aqui fica, estou ao vivo. Eu sei que muitos não vão poder fazer isso, porque o lugar que você está, o modo que você está dirigindo, está indo a caminho do seu trabalho. Para quem está no Brasil, tem gente que está fora do Brasil, Deus está mostrando muitos fora do Brasil, em outros horários que não dão para fazer isso, não dá para fazer isso. Depois vai no Spotify, é importantíssimo, porque eu preciso que você faça isso. Abra as mãos. Isso mesmo, abra as mãos. Pai Celestial, em nome do Senhor Jesus, essas mãos não nos pertencem. Essas mãos, pelo batismo, somos templos de Deus. Eu peço a unção sobre essas mãos. A minha, mais ainda, ontem, dia foi o dia do padre, ela foi ungida para consagrar. Mas todo batizado é convidado a orar e interceder. Pegue suas mãos e as coloque direita na fronte, esquerda no coração, porque o Senhor vai fazer uma operação. A imagem é tão linda e ao mesmo tempo tão forte. Eu tive, confesso a vocês, não gostei, espero não ter que ver, mas eu tive que estar do lado de uma pessoa. Que aconteceu isso no santuário muito tempo atrás, muito tempo atrás. Eu vi uma pessoa sendo ressuscitada através do aparelho que nós temos lá, né? E o desfibrilador. E eu confesso, até então eu só tinha visto em filmes. E em loco é outra coisa. Gente, uma coisa é você ver num filme, outra coisa é você ver pessoalmente. E aí a pessoa falou, afaste-se, padre. E passou o gel e o pessoal estava pulos. Graças a Deus, ela voltou. Eu estava lá. Obrigado, Senhor Jesus. Não me lembro o ano, não confesso a vocês que eu não me lembro. Foi antes da pandemia que aconteceu isso. E eu estava lá e eu vi. E nesse momento o Senhor dizendo que Ele está ressuscitando pessoas. Corações que estão parando, estão quase parando. O aparelho é usado para fazer que a pessoa volte. Ela volte. Porque a pessoa estava morrendo. O aparelho é chamado até de ressuscitador. O desfibrilador é chamado ressuscitador por isso. Depois eu fui me informar em como que é em joules, a potência. Falei para dar um tranco daquele. Gente, a pessoa pulava. E realmente, se eu estivesse perto, eu ia tomar também um choque. É fortíssimo. Mas o coração revive. E reviveu. Senhor, eu estou num jubileu de Nácar. E nesse momento o Senhor vai fundo e toca na mente e coração. Preste bem atenção. O Senhor tocando. Preste bem atenção, o Senhor tocando profundamente. Você que hoje no Coroa de São Miguel Arcanjo, eu não estava pensando nisso, Deus me impulsionou a orar, já me deram orar pelos pais falecidos. Isso desde o início já foi, eu até coloquei como título. Mas eu não tinha pensado no outro lado. E ainda avisei. Antes de entrar no mistério, gente, eu vou tocar em algo forte. E aí eu falei, porque uma coisa, o Dia dos Pais está aí, domingo. na ordem natural, normal, é o pai falecer primeiro. Assim. Mas quantos que inverteu? O filho foi primeiro, a filha foi primeiro. E o pai, nesse dia, com certeza, mesmo com muitos filhos, precisa de cura. E obrigado, Senhor, que nesse momento o Senhor mostra, agora estou em oração, em unção, um pai que vai passar a primeira vez sem sua filha. Sua filha morreu. Eu estou perguntando ao Senhor, se o Senhor pode ser mais específico, Senhor, a filha morreu com câncer. Teve uma outra que é o filho que morreu. Foi assassinado. E há um misto de pedido de justiça, de... Mas você está me ouvindo agora. A tua família está me ouvindo agora. E o Senhor tocando. Tocando. Obrigado, Senhor Jesus. Eu não sei como ele ou ela... outro foi acidente de carro. Nossa, é verdade. Um acidente bobo. Que levou não só seu filho e sua filha, mas levou vários jovens. Acidente de carro. Na volta de uma festa. São várias situações que Deus está tocando agora, que não é fácil, mas o amor dele te toca e cura. Toca, Senhor, repito, aonde eu não posso ir, Jesus vai. E ele pode, só que ele respeita a sua liberdade. Toca, Senhor, nos pais. Estou falando para o pai agora, o pai que está me acompanhando agora, que perdeu o seu filho e sua filha. Toda a dor. E nós vamos escutar muitos testemunhos, tá? Viram testemunhos desse pai contando. Só que no caso desse pai, é o primeiro ano. Ainda você tem que viver o luto. E eu não posso tirar isso de você. Porque se você não viver o luto, você não vai ter saudade. Você vai ficar só na tristeza que mata. Porque do jeito que essa pessoa que Deus está me usando agora, ela está sem sentido, ela está se... Você sabe o que você anda fazendo, o que você anda bebendo. E Jesus dizendo que te ama. Que ele te entende a sua dor. Mas que ele quer que você se cuide. Que você ainda tem uma missão enorme aqui na terra. Um dia você vai estar com ele, com ela. A hora não é agora. E a tua família precisa de você forte. E você sempre foi forte. Mas agora, por favor, mostre sua fraqueza. Reconheça sua fraqueza. Obrigado, Jesus, por esse homem que o Senhor toca fortemente. A imagem tão linda de Jesus tocando. Chora esse homem, pode chorar. E obrigado, Senhor, porque eu estou falando de homens, mas tem várias esposas que estão sofrendo junto. Mães, né, que perderam o filho. Parentes dessa pessoa que estão sofrendo junto, estão sentindo a dor dele. Porque não é só o pai que sofre, é a família toda. E nesse dia a família toda vai se unir e vai ter que... O que fazer, padre? Dedique um momento e ore uma Ave Maria por ela. Isso mesmo. Você que perdeu um filho, uma filha, no momento da confraternização, com o almoço com o pai, como você vai fazer, reúna-se, tenha as mãos, reze o Pai Nosso Ave Maria. Por que Ave Maria, Padre? Essa oração tem um poder. Por quê? Eu tenho um amigo meu que ele voltou ao catolicismo por causa da Ave Maria. Ele tinha abandonado. Quando ele casou, ele tinha se tornado protestante com a esposa, não ia mais à igreja. Aí ele começou, até que nunca ele deixou de rezar a Ave Maria. E a Ave Maria mexe muito com ele. Essa oração que vem, a parte inicial, primeira, todinha do Arcanjo Gabriel, Santa Isabel, a Palavra de Deus. A segunda, desde o segundo, terceiro século, a igreja continua. Vou terminar com ela. Ave Maria, cheia de graça, o Senhor é convosco. Bendita sois vós entre as mulheres, bendito é o fruto do vosso ventre, Jesus. São Lucas, capítulo 1.
2: Santa Maria, Mãe de Deus, rogai por nós, pecadores, agora e na hora de nossa morte. Amém.
0: Agora

0: Pena que o tempo, nós temos horário. Mas obrigado, Senhor, pelas curas que o Senhor está realizando. E prepare a água, já voltamos.
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0: Enquanto tá no intervalo, eu acabei de tirar, eu tinha fixado o Rosário da Vitória, né? Eu desfixei e coloquei agora o como vencer a ansiedade, tá? Então, por favor, você conhece alguém que tá com... Nossa, que problema hoje. Deus tocou almas. Marque alguém, marque essa pessoa. Quem tem Instagram sabe o que eu tô falando, tá? Ou Face, marque essa pessoa que não tá bem. E aí as dicas que vêm dos padres da igreja, padres do deserto, abençoai, santificai e exorcizai, Senhor, essa água. Obrigado, Senhor, porque hoje é mais do que tocar nosso coração, o Senhor tocou nossa alma. Repito, só Deus pode tocar a alma, se você deixar. Muitos deixaram, tenho certeza. Os testemunhos que virão, as bênçãos que estão acontecendo e acontecerão, em nome do Pai, do Filho e do Espírito Santo.

hoje, 5 de agosto, Dia Nacional da Saúde. Uma quarta-feira de paz para você. E começo agradecendo as muitas manifestações que recebi ontem pela passagem do Dia do Padre. O povo católico é muito carinhoso com seus padres, seus pais na fé. Aproveito para sublinhar a missão do padre, que vai além de presidir a celebração da missa ou ser pároco, como muita gente pensa. Padre é o tratamento que na Igreja Católica o povo dá aos seus presbíteros. Nós, os presbíteros, ou padres, imitando Jesus no cuidado com o povo de Deus, realizamos a nossa missão como evangelizadores, sacerdotes e pastores do rebanho. São três funções distintas. Somos responsáveis pelo anúncio da palavra de Deus e pela formação religiosa do nosso povo. Somos evangelizadores. Somos responsáveis pela celebração dos sacramentos, administrando os batizados, atendendo às confissões, assistindo casamentos, administrando a unção dos enfermos e, sobretudo, presidindo a celebração da Santa Missa, o culto mais nobre do povo de Deus. Somos sacerdotes. E, enquanto pastores, acompanhamos as comunidades cristãs, suas pastorais, seus serviços missionários e caritativos, a sua organização. Em nome de Cristo, servimos o rebanho como pastores, guias, líderes na fé. Somos pastores do rebanho de Deus. Evangelizadores, sacerdotes e pastores. É o que nós presbíteros somos. Estamos começando o nosso tempo de paz. E para iniciar bem o nosso encontro de hoje, busquemos as luzes do alto, peçamos a bênção de Deus e lhe consagremos esta quarta-feira. Reze comigo. Eu te adoro, meu Deus, e te amo de todo o coração. Agradeço-te por me teres criado, feito cristão e conservado até hoje. Ofereço-te as ações deste dia. Faz que sejam todas segundo a tua santa vontade, para a maior glória tua. Preserva-me do pecado e de todo o mal. Esteja a tua graça sempre comigo e com todos os meus caros. Assim seja. Mensagem do Venerável Dom Antônio Lustosa. Nota especialíssima da caridade que Jesus Cristo veio ensinar foi o amor aos inimigos. O coração propenso à vingança ficou assombrado diante do sacrifício que Jesus Cristo exigiu do homem. Cancelamento total da vingança. Não só, mas benevolência para com os que nos fazem mal. Com efeito, quer o Divino Mestre que oremos pelos que nos perseguem. Quer que respondamos bendizendo os que nos amaldiçoam. Quando assim procedemos, nós demonstramos que nossa caridade é sobrenatural. O que importa é que saibamos dominar esses sentimentos humanos, que vençamos a tendência de pagar o mal com o mal e não o mal com o bem. O exercício desse domínio sobre nós mesmos, o esforço em

0: cachorros também comem as migalhas que caem da mesa de seus donos. Mateus 15, versículo 27.
1: Olá, esse é o presente da Ama, que Deus abençoe, e feliz aniversário, né? Sei que vai mais para frente ainda uns dias, para Ama, para essa nossa família, e que Deus abençoe o Padre João Carlos e toda a sua equipe, e a todos nós associados.
0: Muito obrigado, Maria Arruda, de Caruaru, pelo presente de aniversário enviado para Ama. Que bom que você faz parte dessa família e dessa história também. Deus a abençoe. 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

A gente só sabe o valor da saúde quando fica doente. Uma conversa boa nesse Dia Nacional da Saúde. Saúde para dar e vender. Saúde é o que interessa, o resto não tem pressa. Esse era o jargão do personagem Paulo Cintura, no programa de humor de Chico Anísio, a escolinha do professor Raimundo. Claro, essa não é uma verdade completa. Muita coisa interessa, não só a saúde. Mas cuidar da saúde tem que ser uma prioridade em relação a outras tarefas e compromissos. A saúde não é o objetivo de nossa vida, mas é uma condição para estarmos dispostos para o trabalho, para vivermos com disposição, para cuidarmos dos outros. Então é muito importante cuidar da própria saúde. Aliás, zelar pela saúde faz parte do quinto mandamento da lei de Deus, que é não matar. Não cuidar da saúde, exagerar na bebida alcoólica, fumar desesperadamente, usar drogas, ou mesmo não fazer bem a sua higiene pessoal, tudo isso é falta contra o mandamento de Deus, que nos manda cuidar de nossa vida e da vida dos outros, protegendo-a, indo ao médico quando necessário, não expondo nosso corpo e nossa mente a agentes agressores. Assim, precisamos cultivar hábitos saudáveis. Para se ter uma vida saudável, é importante beber bastante água, ter uma alimentação saudável, movimentar o corpo, dormir bem, cuidar da mente e evitar excessos com bebida alcoólica e cigarro. Beber água, sim senhor, sim senhora. Beber água para manter o corpo hidratado, para ajudar no funcionamento dos rins e da digestão. Comer bem significa comer frutas, legumes, verduras e grãos integrais, reduzindo o consumo de açúcar, de gorduras e de produtos industrializados. Também é preciso movimentar o corpo, fazer caminhadas, outros exercícios físicos para cuidar dos músculos e do coração. Dormir bem também é importante. Ter uma boa noite de sono em torno de 7 horas para o corpo recuperar as energias e a mente descansar. Você pode não lembrar, mas é preciso também cuidar da mente, relaxar, respirar com calma, diminuir o estresse. E não se pode esquecer, é preciso evitar excessos, ficar longe do cigarro e diminuir o uso de bebidas alcoólicas. Afinal, a vida que temos é dom de Deus. Cuidar da saúde é a nossa parte.

0: Hoje, 5 de agosto, é o Dia Nacional da Saúde. E eu quero saber, você está cuidando bem de sua saúde?
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2: Paz. Padre João Carlos, sou Maria Aurenívia, de Fortaleza, no Ceará. Amo ouvir suas pregações. Quando assisto suas pregações, me vem uma paz divina, um esclarecimento brilhante. O Senhor tem o dom da palavra, Padre João Carlos. E eu queria agradecer a Deus esse presente divino na minha vida e das demais pessoas que escutam o Senhor. Tenho fé em Deus, que a palavra de Deus é de ser propagada dessa forma em todos os corações, para que a paz reine, para que o amor penetre o coração, para que a gente seja feliz vivendo nesse mundo onde o joio e o trigo é tão inserido, mas que Deus é misericordioso e bom e dá a condição da gente saber separar. Obrigada, obrigada, obrigado, meu Deus, por ter botado essa equipe da AMA, o Padre João Carlos, na minha convivência, no meu dia a dia. Que Deus lhe abençoe grandemente.
0: O melhor de tudo isso, Maria Aurenívia, é que nós estamos juntos na missão. A AMA, no seu aniversário de 30 anos, as emissoras parceiras que estão nos transmitindo nesse momento, e você também, junto com a gente. Que Deus a abençoe. 1 milhão de visualizações. Essa foi a marca de Quem Me Tocou, com a participação de Elba Ramalho no meu Instagram.

0: Confira no meu Instagram, Padre João Carlos. 1 milhão de visualizações dessa música, com a participação de Elba Ramalho. 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E hoje é aniversário da Rádio Cultura FM 104,3, da cidade de Picos, no Piauí. O diretor é o padre Carlos Danilo de Araújo Santos. Parabéns para a Rádio Cultura. É aniversário também hoje de Jefferson Danadão, operador da Rádio Recife. Ivanildo Silva, diretor da Rádio Olinda e da Rádio Rural de Natal. E de Dudu Santos, também este é operador da Rádio Recife. Parabéns para vocês. E nesta semana, 3 novas rádios estão conosco na transmissão do programa Tempo de Paz. Cumprimentamos com muita gratidão a Rádio Rio Negro FM, da cidade de Rio Negro, Mato Grosso do Sul, Rádio Mineirinha FM, da cidade de Tabuleiro, Minas Gerais, e a Rádio Canabrava, de Belém de São Francisco, Pernambuco. 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
0: 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E hoje, 5 de agosto, é o Dia Nacional da Saúde. E eu quero saber, você está cuidando bem de sua saúde? Enquanto você providencia sua participação, a gente vai para um breve intervalo, mas volta já.
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0: Linha centro do metrô amanheceu operando normalmente nesta quarta-feira. No final da tarde de ontem, um serviço havia sido interrompido devido a problemas operacionais relacionados à implantação de vias singelas nos ramais Camaragibe e Jaboatão, somados a uma frota reduzida de trens. Por isso, a Companhia Brasileira de Trens Urbanos, CBTU, precisou fechar todas as estações às 5h15 da tarde, em pleno horário de pico. A situação comprometeu a segurança das operações dos trens, o que só foi retomado às 8 da noite. Na semana passada, o ramal Camaragibe teve a circulação suspensa no início da manhã devido a uma falha na rede elétrica na subestação rodoviária. Dois dias antes, em 27 de julho, a linha centro também foi interrompida depois de uma queda de energia no ramal Jaboatão.
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2: 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E hoje, 5 de agosto, Dia Nacional da Saúde. E eu quero saber, você está cuidando bem de sua saúde?
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2: Paz. E então, você está cuidando bem de sua saúde? Chegando Marluce de Fortaleza. Pois não, minha amiga?
3: Padre João Carlos, cuido sim da minha saúde. Sou diabética, controlo minha diabética, graças a Deus. Faço caminhada também. E para a mente não tem nada melhor do que servir a Deus, né? Faço parte da minha capela e algumas pastorais.
2: Muito bem, Marluce. Participar da comunidade, saindo de casa, participando de festas, de viagens, de belas celebrações, isso sim é cuidar da mente e do coração. Muito obrigado. E a gente conversa agora com o José Ivan, de Juazeiro do Norte, do bairro do Aeroporto. Oi, Ivan, tá cuidando bem da sua saúde?
4: Padre, eu tô recuperando minha saúde de um acidente que eu tive. Hoje estou na minha casa, mas com Deus Todo-Poderoso estou ficando mais com saúde, apesar de eu ter perdido o olho do lado esquerdo e fiz muita operação na minha cabeça, mas Deus está me operando, Deus está me concedendo para que eu tenha uma boa saúde.
2: Oi, Ivan. Desejamos e rezamos para que você tenha uma boa recuperação. Muito obrigado pela participação. Deus o abençoe.
4: Fique com Deus.
2: A gente recebe agora Maria Ana, de Arujá, São Paulo, litoral paulista. Maria Ana, é com você, minha amiga.
5: Padre João Carlos, eu me cuido, faço ginástica, faço exercício físico, tomo bastante água, não bebo, não fumo. Mas vivo sempre doente, com dor na coluna, dor nas pernas, dor nos braços, dor no pé.
2: É a nossa fragilidade, Mariana. Mas se você não fizer seus exercícios, não cuidar da saúde, fica pior ainda. Deus a abençoe com saúde. Muito obrigado.
5: Deus abençoe.
2: E este dia 5 de agosto, Dia Nacional da Saúde, a gente perguntando: você está cuidando bem de sua saúde? Agora é a vez de Marlene, que está em São Paulo, capital, no bairro da Lapa. Oi, Marlene.
6: Sua bênção, Padre João Carlos.
2: Deus a abençoe.
6: Nosso seu programa pela Rádio 9 de julho. Sim, eu procuro cuidar bem da minha saúde. Vou sempre ao médico, faço meus exames beber água, bebo bastante água, padre. Isso, bebo bastante água e procuro me alimentar bem.
2: Que bom, Marlene. Uma boa sugestão para os idosos que não gostam muito de beber água. Durante o programa tem aquele momento que a gente abençoa a água, não é verdade? Era a hora de você ter o seu copinho ali, depois da bênção, tomar aquele copo de água. Muito obrigado, Marlene, por sua participação. Saúde para você.
6: Obrigada, padre, pela sua atenção.
2: Quem está chegando agora é o Gilvan, da cidade de Breu Branco, no Pará. Alô, Gilvan.
7: Olá, padre João Carlos. Eu escuto o seu programa pela rádio Amanhecer.
2: Seja bem-vindo, Gilvan.
7: Padre, eu sempre cuido da minha saúde da mais maneira que eu posso. Então, assim, por exemplo, aqui tem uma orla aqui da cidade, e eu sempre gosto de fazer minhas caminhadas, né? Caminhada de uma hora, entendeu? Não é todo dia, mas eu sempre, quando posso, faço umas caminhadas, entendeu? E sobre água, eu bebo bastante água, procuro dormir sempre, no máximo, até as 10 horas eu já desligo os meus aparelhos para me dormir, entendeu? Perder noite de sono não é bom mesmo, entendeu?
2: Gilvan, você é um bom exemplo do cuidado da saúde. Em geral, os homens cuidam um pouco da saúde, sobretudo se esquivam de ir ao médico.
7: E também sempre faço a revisão médica, né? Sempre faço exame, entendeu? E aí, para ver como é que está a saúde. Inclusive, agora há pouco dia eu fiz uns exames e deu que eu estava pré-diabético, aí tem todas aquelas normas, né? Mas é isso aí, né? Sempre estou atento da minha saúde.
2: Que bom, Gilvan. Saúde para você. Muito obrigado pela participação.
7: Um abraço para o senhor e todos os seus ouvintes.
2: Vicência Florentina, de Juazeiro do Norte. Bem-vinda, minha amiga.
8: Padre João Carlos, eu escuto o programa pela FM Padre Cis. Sim, padre, estou me cuidando. Tive essa virose, foi muito forte, mas graças a Deus estou bem agora.
2: Bom, tem viroses rodando por aí, né? Provocando diarreia, vômitos, febres, sintomas gripais. A prevenção é beber bastante água, descansar para ajudar o corpo a combater o vírus, lavar bem as mãos com água e sabão com frequência e consumir alimentos bem cozidos ou higienizados. É uma forma de prevenção para essas viroses. Vicência, saúde para você. Muito obrigado pela participação.
8: E gosto muito do programa. Um abraço para o senhor.
2: Muito obrigado. Vamos receber agora a Adriana, de Juazeiro do Norte. E então, Adriana, está cuidando bem da saúde?
9: É, padre, tenho tentado, né? Temos que ter saúde em abundância para poder viver melhor. Minhas noites, meus dias não têm sido muito fácil, um pouco difícil, mas como eu tenho muita fé em Deus, sempre te escuto, te acompanho para me fortalecer cada dia um pouco mais, minha saúde mental, espiritual. Tenho um filho autista, não tem sido fácil, mas eu procuro a cada dia fazer um pouquinho e demonstrar um pouco melhor a cada coisa que faço. Faço com amor, com prazer, com carinho e com devoção.
2: E você falou do programa, Adriana. Eu tenho certeza que a programação religiosa aqui no rádio contribui com a saúde mental e espiritual das pessoas. Muito obrigado pela participação, Adriana, e continue cuidando de sua saúde.
9: Estando bem, o resto a gente resolve, pede a Deus coragem, paciência e discernimento. É o que procuro fazer, viu, padre?
2: É isso. Deus a abençoe. Semana da Vocação dos Ministros Ordenados. Hora de cantar Cidadão do Infinito. Música.

0: 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É verdade, senhor, mas os cachorrinhos também comem as migalhas que caem da mesa de seus donos. Mateus 15, versículo 27. Palavra que vamos meditar no próximo bloco. Por favor, prepare algo para a bênção. A gente volta já.
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2: Um caminhão carregado de madeira tombou na subida do viaduto Capitão Temudo, no bairro do Cabanga, na área central do Recife, agora há pouco. A CTTU foi acionada por volta das 6h45 e fecharam o acesso ao viaduto e continuam no local orientando o trânsito na via que teve uma das faixas interditada. O guincho para retirar o caminhão tombado ainda está sendo aguardado. O trânsito está complicado na via. O motorista disse que perdeu o controle do carro depois que o eixo traseiro se soltou. Ele preferiu não se identificar, não se feriu e disse que está bem depois do sinistro. O caminhão havia saído do porto de Suape, no litoral sul, e tinha como destino Campo Grande, no Mato Grosso do Sul. A CTTU fez o teste do bafômetro e ele deu negativo.
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0: É verdade, senhor. Mas os cachorrinhos também comem as migalhas que caem da mesa de seus donos. O Vamos abrir o livro da palavra de Deus, hoje em Marcos capítulo 7. Naquele tempo, Jesus saiu e foi para a região de Tiro e Sidônia. Entrou numa casa e não queria que ninguém soubesse onde ele estava, mas não conseguiu ficar escondido. Uma mulher que tinha uma filha com um espírito impuro ouviu falar de Jesus, foi até ele, caiu aos seus pés. A mulher era pagã, nascida na Fenícia da Síria. Ela suplicou a Jesus que expulsasse de sua filha o demônio. Jesus disse: deixa primeiro que os filhos fiquem saciados, porque não está certo tirar o pão dos filhos e jogá-lo aos cachorrinhos. Palavra da Salvação. É verdade, Senhor, mas os cachorrinhos também comem as migalhas que caem da mesa de seus donos. Mateus 15, versículo 27. Não foi uma coisa fácil as primeiras comunidades cristãs se abrirem para os pagãos. Jesus era judeu, Maria era judia, os apóstolos, todos judeus. Aquela gente tinha consciência clara de ser o povo de Deus, o povo com quem Deus vivia em uma sagrada aliança. O Senhor Deus mesmo o tinha escolhido como seu povo, libertando-o da dominação dos pagãos no Egito e em Canaã. A orientação sempre foi tomar distância dessas nações idólatras. Então, os pagãos estavam fora do horizonte dos judeus piedosos do tempo de Jesus. Certo, os que queriam viver a fé no Deus vivo podiam se aproximar das comunidades judaicas como prosélitos, mas não com os mesmos direitos. Todo homem judeu estava circuncidado, sinal de sua aliança com Deus. E todo judeu marcava bem a sua condição de membro do povo da aliança, pelo cumprimento do sábado, da Páscoa, das peregrinações e festas anuais e por tudo o que a lei de Moisés prescrevia. Na verdade, essa ideia de separação e exclusão dos outros povos cresceu muito com o exílio da Babilônia. Foi quase uma forma de sobrevivência de uma comunidade muito machucada e humilhada pelos grandes impérios que se sucederam. O ambiente em que Jesus nasceu e cresceu era esse. Aliás, tinha um novo complicador: a dominação dos pagãos romanos. Mas nem sempre se pensou assim em Israel. Quando o povo começou a se formar, Abraão foi chamado por Deus para ser uma bênção para todas as nações da terra. E mesmo nos momentos mais dramáticos da história deles, havia quem pensasse diferente. Vários profetas, como Isaías, do tempo do exílio, sonharam com um mundo em que todas as nações conheceriam o Deus verdadeiro e se encontrariam numa grande peregrinação à cidade santa de Jerusalém. Depois que Jesus voltou para o Pai, as comunidades cristãs foram se espalhando e aos poucos foram integrando também pagãos convertidos. Foi uma mudança muito grande, assimilada com dificuldade pelos cristãos que vinham da prática da lei de Moisés. Chegou-se a uma tensão tão grande que precisou haver uma reunião em Jerusalém com Paulo, Pedro e todos os apóstolos e lideranças para resolver isso. Afinal, a comunidade se abriu ao Espírito Santo e foi vendo com que chegara o tempo em que Deus queria que todos conhecessem, amassem e seguissem a Cristo, fossem judeus ou não. E para seguir Jesus não era preciso ter os mesmos costumes que os judeus, como por exemplo a circuncisão, o sábado. O cristianismo era um novo momento do povo de Deus, aberto a todas as nações e povos do mundo. Assim, quando os evangelistas e suas comunidades contaram a história de Jesus, lembraram-se desse passo tão sério que foi a superação da discriminação dos pagãos para integrá-los na comunidade como irmãos. Foi assim que Marcos contou que Jesus estava visitando um território pagão e veio uma mulher daquela região pedir-lhe para libertar a filha da dominação do demônio. A resposta de Jesus foi como seu povo pensava, a resposta de uma comunidade que ainda não tinha acolhido os pagãos como irmãos. Não fica bem tirar o pão dos filhos para jogá-los aos cachorrinhos. Os filhos, claro, são os judeus. Os cachorros são os pagãos. Era essa a mentalidade. A resposta da mulher representa bem toda a humildade e o espírito penitente com que os pagãos se aproximaram da fé em Jesus Cristo. É verdade, Senhor, mas também os cachorrinhos, debaixo da mesa, comem as migalhas que as crianças deixam cair. Diante dessa condição necessitada, penitente e humilde dos pagãos, as comunidades abriram os braços para acolhê-los. A resposta de Jesus é o retrato disso. Mulher, grande é a tua fé. Seja feito como tu queres. A salvação em Cristo veio para todos. Vamos guardar a mensagem. O episódio da mulher pagã que foi pedir a Jesus para libertar a sua filha do demônio representa bem as pessoas de outros povos e religiões que procuraram a comunidade cristã para participar também da salvação em Cristo. Os seguidores de Jesus tiveram muita dificuldade para integrar os pagãos na comunidade, porque viviam dentro de uma mentalidade de discriminação dos não-judeus. Contando essa história, os evangelistas mostravam como Jesus, dentro daquele contexto de exclusão dos pagãos, rompeu com esse esquema e alargou a sua missão também para os pagãos. O preconceito pode nos manter afastados de muitas pessoas, de muitos grupos que vivem outras tradições culturais e religiosas diferentes da nossa. Mas Jesus veio para todos e nos mandou anunciar a salvação a todos. A comunidade cristã tem a vocação de ser uma comunidade em diálogo com o mundo, com as outras religiões, com todos. A igreja é o fermento na massa, o fermento de Deus no mundo. É verdade, Senhor, mas os cachorrinhos também comem as migalhas que caem da mesa dos seus donos. Mateus 15, versículo 27. Cinco segundos para você falar com Deus. Senhor Jesus, tu és o Salvador da humanidade. Venceste o pecado e o mal que mandavam no mundo. É assim que lemos no Evangelho tantas histórias em que libertaste pessoas do teu povo da dominação do demônio, até mesmo dentro da sinagoga. Nessa história da mulher pagã que foi te pedir para tu libertares sua filha, nós vemos como a tua ação redentora se abriu também para as pessoas pagãs. Tu te colocaste como missionário do Pai, a serviço do bem de todos, sem discriminação. A tua atitude ajudou as primeiras comunidades cristãs a compreenderem que a salvação chegara para todos. Senhor, ajuda-nos a vencer também a estreiteza de nossos pensamentos, que nos fecham em nossos templos e não nos permitem ver a missão na sua abrangência no mundo como bênção que deve chegar a todos, transformando toda a realidade com a tua graça. Seja bendito o teu santo nome, hoje e sempre. Amém. E agora, por favor, incline um pouco a sua cabeça, vou invocar a bênção de Deus sobre você. O Senhor te abençoe e te guarde. O Senhor tenha misericórdia de ti. O Senhor te dê saúde e paz. E te abençoe o Deus Todo-Poderoso, Pai e Filho e Espírito Santo. Vamos viver a palavra. Será que você poderia comentar com alguém essa passagem de hoje? Seria um bom exercício de compreensão do Evangelho e também de compromisso com a missão. Bom, o texto é Mateus 15, de 21 a 28. Comentar essa passagem com outra pessoa. E agora vamos abençoar a água. Esta água é bom que você beba ou também faça aspersão de sua casa, do seu local de trabalho.
8: Eu te peço desta água que tu tens, és água viva, meu Senhor.
0: Deus eterno e todo-poderoso, fonte e origem de toda vida, abençoa esta água e renova em nós a fonte da vida de tua graça. Em nome do Pai, e do Filho, e do Espírito Santo. Amém.

0: A Igreja Católica celebra hoje, 5 de agosto, a dedicação da Basílica de Santa Maria Maior, em Roma. Construída após o Concílio de Éfeso, a Basílica é a mais antiga do Ocidente, dedicada à Virgem Maria, e guarda o ícone Salus Populi Romani e também o túmulo do Papa Francisco. Em mensagem ao Congresso Mundial da Signis, em Ruanda, o Papa Leão XIV pediu uma comunicação inspirada na verdade e no respeito à dignidade humana. O encontro reúne mais de 300 profissionais de 100 países para debater tecnologia, inteligência artificial, paz e proteção ambiental. A Signis é a instituição que articula toda a comunicação social na Igreja. A 24ª Caminhada com Maria em Fortaleza terá percurso de 11 quilômetros. Vai ser no dia 15 de agosto. A concentração será no Santuário de Nossa Senhora da Assunção, às 14h, com destino à Catedral Metropolitana. A organização divulgou o trajeto oficial e convida os fiéis à participação. E todo mundo já está informado. No YouTube nos encontramos semanalmente na Segunda Bíblica, às 20h30, estudando o livro dos Atos dos Apóstolos. Quinta-feira, dia eucarístico, tem a Santa Missa às 11h pelo rádio e pelo YouTube, celebrada na Basílica Salesiana do Sagrado Coração de Jesus, no Recife. E todos os dias, o Terço Mariano, em rede, com diversas emissoras, às 18h. E agora você tem à sua disposição também a programação religiosa Noite de Paz, das 10 às 6 da manhã, acontecendo também em rede todos os dias. E aqui no programa, toda sexta-feira, tem presentes e brindes para os ouvintes. Bendigamos a Deus pelo encontro de hoje. Obrigado, Senhor, pois Teu é o reino, o poder e a glória para sempre. Até amanhã, se Deus quiser.
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Louvado seja nosso Senhor Jesus Cristo, para sempre seja louvado. Queridos irmãos e irmãs, é quarta-feira, é quarta mariana, e desde já faça um elevar do seu pensamento e sua alma a Deus, por intercessão de Nossa Senhora, que de forma carinhosa chamamos Nossa Senhora do Carmo. Nossa Senhora do Carmo, receba os nossos louvores, nossa gratidão, e pedimos, mãe querida, fica conosco, quarta mariana. Nós estamos na novena da Sagrada Família, rezando pelas famílias e rezando pelos pais. Dia dos Pais se aproxima e vamos rezar pelos vivos e pelos falecidos. Filhos amados, quero saudar a todos, filhas queridas, a partir da Rádio Evangelizar, de onde tudo começa, as rádios irmãs, cujos nomes cito neste momento: Rádio Recife FM de Recife. Saúdo a você pela TV Evangelizar, sinal digital em todo o país, em várias cidades, canal aberto. Pelo YouTube, Padre Manzotti Oficial. Agora, no Padre Manzotti Oficial, publicada todas as manhãs, oração da manhã, evangelho do dia, logo no início do dia, às 5 e pouco da manhã. YouTube, Padre Manzotti Oficial. Saúdo pelos aplicativos da Associação Evangelizar é Preciso. E todas as plataformas digitais. Estamos no mês vocacional, comunidades vocacionais, encontro, testemunho e missão. Vamos juntos mergulhar neste amor materno que nos leva a Jesus Cristo. Em nome do Pai, do Filho e do Espírito Santo. Amém. Naquele tempo, Jesus retirou-se para Tiro e Sidônia. Eis que uma mulher cananeia, vindo daquela região, pôs-se a gritar: Senhor, filho de Davi, tende piedade de mim. Minha filha está cruelmente atormentada por um demônio. Escute de novo o grito desta mulher: Senhor, filho de Davi, tende piedade de mim. Minha filha está cruelmente atormentada por um demônio. Mas Jesus não lhe respondeu palavra alguma, então os discípulos aproximaram-se e lhe disseram: manda embora essa mulher, pois ela vem gritando atrás de nós. Jesus respondeu: eu fui enviado somente às ovelhas perdidas da casa de Israel. Mas a mulher, aproximando-se, prostrou-se diante de Jesus e começou a implorar: Senhor, socorre-me. Senhor, socorre-me. Jesus lhe disse: não fica bem tirar dos filhos o pão para jogá-los aos cachorrinhos? A mulher insistiu: é verdade, Senhor. Mas os cachorrinhos também comem as migalhas que caem da mesa dos seus donos. Diante disso, Jesus lhe disse: mulher, grande a tua fé. Seja feito como tu queres. E desde aquele momento, a filha ficou curada. Você acaba de ouvir o evangelho. E eu convido você a se colocar no lugar daquela mulher cujo nome é omitido. E seja você mãe, seja você pai, seja você um tio, seja você quem for, diga para Jesus: Senhor, filho de Davi, tende piedade de mim. Repita: Senhor, filho de Davi, tende piedade de mim. E complete. Ela disse concretamente: minha filha está atormentada por um demônio. O que está atormentando você hoje?
está atormentando tua família, o que está atormentando a tua vida pessoal. Então diga: Senhor, filho de Davi,

0: E essa frase tão forte, tão curta, mas tão valiosa: socorre-me, Senhor, socorre-me, Senhor, socorre-me, Senhor. É forte demais o texto hoje. E eu estou falando com você, filho, que está com este guardanapo no ombro. Estou falando com você. Estou falando com você, filho, nessa novena preparando para os pais. Socorre-me, Senhor. Socorre-me. Olhe no relógio. Hoje, dia 5 de agosto, muitas graças serão testemunhadas. Eu volto já, volte comigo.
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Queridos filhos e filhas, eu quero lembrar que ontem nós tivemos uma catequese e eu indico que você escute. Você vai fazendo as suas atividades, você pode estar dirigindo, você deixa o celular ligado como se fosse um podcast, escutando, não precisa

0: ver, ele é mais áudio. Como superar as crises da alma? Todos nós passamos por crises, mas como superá-las? Está lá no YouTube Padre Manzotti Oficial. 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Mas para hoje, fica a catequese de ontem. Como superar as crises da alma? Escute esse testemunho, escute.
1: Me chamo Cristina, sou uma associada e acompanho o senhor da Espanha através do YouTube.
0: Opa.
1: Hoje venho confirmar uma graça alcançada.
0: Sim.
1: Na verdade, uma confirmação de uma graça alcançada.
0: Sim.
1: Meu marido é um paciente oncológico.
0: Ufa.
1: É um processo muito duro, que o senhor deve imaginar. Mas
0: com
1: Deus
0: certeza.
1: Sempre esteve nos sustentando, nos levantando e nos dando esperança. Meu marido faz o exame de controle a cada 3 meses, a cada 6 meses.
0: Sim.
1: Depende. E cada exame que ele faz se confirma que ele está limpo, que não tem
0: Amém.
1: Nenhuma atividade celular cancerígena.
0: Louvado
1: Dentro
0: seja
1: de uns
0: Deus.
1: Dias, ele vai fazer novamente e eu confio que vai estar tudo bem, que vai estar tudo limpinho, como
0: Amém,
1: sempre vencendo.
0: Jesus.
1: Então, meu marido Eduardo é um milagre,
0: milagre
1: de Jesus,
0: Jesus
1: da Santa Chagas. Toco sino sacristão. E como forma de agradecimento, padre, eu já doei algumas capelinhas, o valor, né, de algumas capelinhas.
0: Certo.
1: E também assinei o livro Ouro.
0: Ouro.
1: Então, assim,
0: Amém.
1: Eu sou muito grata à obra evangelizar,
0: Amém,
1: ao senhor, por nos ajudar, nos catequizar e nos dar esperança. Um abraço.
0: Deus abençoe, querida Cristina, lá da Espanha. E toda vez que fala da Espanha, eu lembro do grupo das Santas Chagas que eu encontrei na igreja em Madrid, que foi um grupo muito forte, muito atuante. Meu abraço carinhoso a todos. E a Cristina diz: o meu marido Eduardo é um milagre de Jesus das Santas Chagas. Não é por acaso que nós rezamos: Jesus das Santas Chagas, protegei-nos e curai-nos do câncer. E obrigado por ser associada, por ter ajudado o livro Ouro e por ter doado algumas capelinhas. Porque tem pessoas aqui no Brasil que não têm condições. Não que o valor seja abusivo, é apenas um valor que é mais do correio do que qualquer outra coisa. Mas há pessoas que doam, até tem pessoas que às vezes chegam com um envelopezinho e me entregam, ó, quando alguém precisar, doe. Muito obrigado, Cristina, um abraço a todos os brasileiros fora do Brasil, em particular na Espanha. Ana, que a paz de Jesus esteja com você.
2: Bom dia, padre.
0: Deus a abençoe, seja bem-vinda. Você fala de onde?
2: De Divinópolis, Minas Gerais.
0: Meu abraço carinhoso a Divinópolis, Minas Gerais. Como é que você me acompanha?
2: Pelo aplicativo da Rádio Evangelizar e pela Rádio Candidez também.
0: Tá certo, meu grande abraço, carinho imenso ao povo de Divinópolis. Diga lá, Ana.
2: Padre, eu preciso de um aconselhamento, um pedido de oração.
0: Vamos lá, que o Divino Espírito Santo nos ilumine, Ana.
2: Tem 4 meses que eu perdi o meu pai.
0: Meus sentimentos.
2: E agora, dia 25 de julho, minha mãe também faleceu.
0: Nossa.
2: Então, assim, a minha vida acabou. Eu não tenho minha mãe, eu não tenho meu pai. Tá difícil, padre.
0: Entendo. Eu vou... vou puxar uma pergunta para depois a gente aprofundar. Primeiro, me diga o nome do seu paizinho que faleceu.
2: É Valdemar Sena de Souza.
0: Valdemar
2: Sena de Souza.
0: Tá. Você está fazendo a novena por ele, o descanso eterno, né? Porque Sim. Dia dos Pais está chegando, é domingo, e aí dói mais ainda. E a sua mãe?
2: Eliene. Lucas de Moraes.
0: Filha, a certeza do ressuscitado nos conforta. E isso não é um chavão. Eu quero lembrar a Santa Teresinha, que sofreu muito com tuberculose no final da vida, muito nova. E quando ela estava para morrer, mesmo em profunda dor, ela disse às irmãs: eu não morro, entro na vida. E essa frase é muito forte para mim, e eu gostaria que fosse para você. Você está vivendo um momento de luto, duas perdas dolorosas e duas referências afetivas. Mas eu vou lhe dizer, Ana, você é casada?
2: Eu moro junto, padre.
0: Tá. Tem filhos?
2: Dois.
0: Quantos anos?
2: Um de 10 e um que vai fazer 4 agora, 70.
0: Você entende que não diga mais, minha vida acabou. Eu sei que foi força da expressão, mas você é a referência dos teus filhos hoje. O que você está vivendo, nosso Senhor também viveu, chorou pelo amigo Lázaro, mas um choro de esperança. Essa dor que hoje parece que não vai passar, que você não tem paz, ela tende a diminuir, Ana. Você está me ouvindo?
2: Estou.
0: E cada vez que vem essa lembrança, essa dor profunda, faça como... Você estava escutando desde o início do programa?
2: Estou.
0: Você escutou aquela mulher que disse: Senhor, filho de Davi, tende piedade de mim? E depois a segunda frase: Senhor, socorra-me. Alivie esse sofrimento. E olhe para os teus filhos. Porque assim como os seus pais foram referência para você, hoje, você é o baluarte dos teus filhos. Então se levante. Se levante. Não deixe o luto tirar a alegria de viver. Viva esse momento que é normal e é da natureza humana, mas com esperança. Entendeu, filha?
2: Entendi, padre, mas sabe, na minha cabeça fica assim, que eu nunca mais vou ver minha mãe. Eu sempre ligava pra ela, todo dia, toda hora. Ai, é muito difícil, padre, muito, muito, muito, sabe? Nossa,
0: pensa assim, agora eu não preciso pegar o telefone pra falar com a minha mãe. Eu falo com ela direto, uma descagem direta com ela.
2: Eu tô indo na psicóloga, ela falou: sim, converso com a sua mãe.
0: Isso.
2: Como se estivesse conversando com Deus. Mas sabe, padre, eu não entendo por que que Deus levou minha mãe agora. Eu tentei massagear ela, eu não consegui, ela morreu na minha frente, o meu pai também, padre, nossa, muito difícil.
0: Filha, entramos na vida com prazo de validade, cedo ou tarde nós vamos, mas você vê que eu fui na mesma linha da sua psicóloga. Converse com a sua mãe, mas não desmorone. Você tem seus filhos. E não sei porque não é casada, mas me perdoe, não vou deixar de falar. Se possível, procure casar na igreja. Mas meus sentimentos pela perda tão recente do teu pai e da tua mãe, que Deus a conforte. Eu vou para o intervalo e volto já. Volte comigo.
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7: Eu falava com a Ana de Divinópolis, duas perdas recentes. O luto faz parte e tem que ser vivido, mas vivido na esperança da ressurreição. E não é o fim, não é. Que a certeza da ressurreição a conforte. Meu abraço a Divinópolis. Rádio Candidez FM, Divinópolis FM. Dom Giovanni Luiz da Silva, da Diocese de Divinópolis. Filhos queridos, quero falar, está chegando a agenda dos Estados Unidos. Atenção, povo de Deus dos Estados Unidos. Dia 15 e 16 de agosto, está aí. Eu estarei em Henderson, Massachusetts, no Retiro Missão Estados Unidos, no sábado, das 8h30 às 5 horas. Palestras, adoração, Santa Missa. São distintas. Domingo são outras palestras. E convido você a fazer a sua inscrição, sábado e ou domingo. camarotetickets.com. Isso no Clube Português em Henderson. Dia 22 de agosto estarei em Delran, New Jersey, na Escola Católica da Cruz Sagrada, o dia todo refletindo sobre a fé inabalável. 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Todos os anos, nesses encontros, muitas graças, muitas bênçãos, muitos momentos de encontro com Deus e vida transformadas. São testemunhos extremamente edificantes destes retiros, destes encontros, destas missas. Participe, povo brasileiros nos Estados Unidos, portugueses e cabo-verdianos. São muito bem-vindos. E nós vamos à leitura orante. Concluir 1 Coríntios. Escute o que as pessoas têm dito sobre a leitura orante.
8: Aqui é a Gleicinha de Aracati. Eu quero falar sobre a leitura orante. e terminei de assistir Jó.
7: Jó.
8: Muito difícil, tá, porque eu perdi minha mãe, então eu comecei a assistir Jó. Agora eu tô assistindo a catequese, estou adorando. Padre, Deus te abençoe.
7: Amém. Que bom, Gleiciane, de Aracati, Ceará. Lá nós temos TV Evangelizar, canal aberto, 15.1, Rádio Sinal FM, Dom André Vital Félix da Silva, de Limoeiro do Norte. Bíblia aberta, cartilha de oração. Vem me iluminar, Senhor.
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7: Vamos lá, povo de Deus. 1 Coríntios, capítulo 16, versículo 13. 1 Coríntios, capítulo 16, versículo 13. Paulo diz: estejam alertas. Ei, começou bem, hein? Estejam alertas. Segundo, fiquem firmes na fé. Sejam corajosos, sejam fortes. Versículo 14. Que tudo que vocês fizerem seja feito com amor. Vou retomar esses pontos. Primeiro, um apelo a mim e a você hoje. Esteja alerta. Então já reze: Senhor, fazei-me vigilante. Quando hoje aquela mulher diz: minha filha está morrendo, minha filha está atormentada por um demônio, esteja alerta. O que está te atormentando? Esteja alerta, vigilante. Segundo, fiquem firmes na fé. Senhor, dai-me essa firmeza na fé. Dai-me, Senhor, essa constância na fé. Que eu não seja, Senhor, como um caniço ao vento. Uma hora aqui, outra hora lá, firmeza na minha fé em Jesus Cristo, firmeza na minha fé católica. Terceiro, sejam corajosos. Dai-me, Senhor, esta coragem. Não a coragem que é a ausência do medo, mas mesmo com medo, agir. Coragem para enfrentar os problemas, coragem para me levantar mesmo no desânimo, coragem de rezar e esperar em Deus mesmo não vendo um horizonte amplo. Quarto, sejam fortes. Dai-me, Senhor, esta fortaleza. Dai-me, Senhor, este dom da fortaleza. Dai-me, Senhor, este dom da fortaleza. Quinto, que tudo que vocês fizerem seja feito com amor. Aqui me lembro de Santa Teresinha do Menino Jesus, de novo, é a segunda vez que cito hoje. No coração da igreja serei o amor. Então hoje, tudo que você fizer, faça com amor. Você está cozinhando? Está cozinhando feijão? Cozinhe com amor. Você está varrendo a casa? Faça com amor. Você está aí, homem de Deus, na britadeira? Você está aí mexendo a massa? Põe amor. Você, o que você está fazendo? Está trabalhando e teu emprego não é dos melhores? Faça com amor. Cinco pontos, que inclusive vou me valer do Instagram, com esses pontos enumerados, E eu vou querer ouvir seus comentários. Para mim, me tocou muito. 5 dicas, 5 conselhos de Paulo para a vida. Mas eu continuo. E ele diz, depois, sobre Estéfanas, depois fala sobre Fortunato, sobre Acaio, fala das igrejas da Ásia que manda saudações, fala de Áquila e sua esposa Priscila, e termina assim: todos os irmãos daqui mandam saudações, cumprimentem uns aos outros com um beijo de um irmão, é chamado ósculo da paz. Cumprimente os irmãos com um beijo do irmão. Você pode não ter o hábito de dar um beijo, mas que o faça no afeto, no carinho. Paulo termina dizendo: escrevo isso com minha própria mão, moto próprio. Saudações de Paulo. Quem não ama o Senhor, aqui vem uma palavra difícil, que seja amaldiçoado. Maranatá, vem Senhor Jesus. Eu volto, terminando a primeira carta aos Coríntios, volte comigo.
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7: Já tirei foto e já vamos postar no Instagram, Padre Manzotti, esses 5 conselhos de Paulo. Eu gosto muito de pegar, esmiuçar. E a pergunta que eu faço para mim, e convido você a fazer, destes 5 conselhos, qual é o mais desafiador na sua vida espiritual ou na nossa vida espiritual? O que te toca mais? Vamos lembrá-los, fechando assim a primeira carta aos Coríntios. Paulo nos alertando: estejam alertas, acorde do sono, ei, pare de ficar procrastinando, pare de ficar dormindo, desatento às ações do inimigo. O diabo não dorme. Fiquem firmes na fé. Segundo, um apelo de Paulo da firmeza. Não basta ter fé, é ser firme, decidido, resoluto, não abrir concessões, parar com essa história cada dia numa igreja, cada dia num lugar. Ou é ou não é? Proclamar o senhorio do Senhor Jesus. Lembre da mulher: Jesus, filho de Davi, minha filha está atormentada por um demônio. E veja que até disseram: vai para lá, vai, está incomodando. E ela não escutou, não. Se prostrou e disse: socorre-me, Senhor. Terceiro, toca o sino, sacristão. Sejam corajosos. Nós não fomos feitos para o medo. Coragem. Coragem de testemunhar no seu ambiente. Coragem de vencer o medo. Quarto, sejam fortes. E aí é um dom de Deus, a fortaleza. E quinto, este resolve muitos problemas, hein? Que tudo que vocês fizerem seja feito com amor. Pensa assim no, dentro de casa, pensa no casamento. Nós estamos rezando para o Dia dos Pais, inclusive. Bom, vai estar lá nas redes sociais. Mas eu queria dizer, olha, um bom presente para o Dia dos Pais é o livro Inabalável. Com fé, a tempestade vai passar. Um bom presente. Acredite, vai ficar lá, mas uma hora ou outra, lê um trecho, lê um pouco, adicione ao seu mimo o livro Inabalável, um bom presente para os pais. Tem livraria na sua cidade? 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Silvia, que a paz de Jesus esteja com você, Silvia.
22: Bom dia, padre, sua bênção.
7: Bom dia, minha filha, você fala de onde?
22: De Corguinho, Mato Grosso do Sul.
7: Minha saudação a Corguinho, Mato Grosso do Sul. E como é que você me acompanha aí?
22: Pelo YouTube e pela Rádio Evangelizar na televisão.
7: Opa.
22: Mas pelo YouTube mesmo.
7: Meu abraço, YouTube, e também pela Rádio Evangelizar. Diga lá, filha.
22: Então, padre, eu tô ligando para essa semana meu pai fez uns exames, consultou uns tumores, aí a gente levou na hepatologista, da hepatologista foi para oncologista. E ontem foi a consulta dele nos dois médicos. Padre, a médica falou que não tem mais o que fazer, tipo, rádio, essas quimioterapia, essas rádio, não compensa mais fazer pelo tamanho do tumor.
7: Entendi.
22: Então, hoje ele vai fazer uma endoscopia e uma ressonância para ver se esse câncer já não se alastrou, você entendeu?
7: Entendi, filho. Entendi.
22: Então, nós, tipo assim, eu tô ligando e para entregar minha mãe, a minha família, minhas irmãs, que estão, a gente tá lutando, né, padre?
7: Tá certo. Vamos. Eu digo assim, é uma bomba, né? É uma tempestade.
22: Isso.
7: Eu falo sobre essa tempestade que a gente não espera do dia para noite. Às vezes
22: exatamente.
7: Tá... Vem. E é aí que a gente precisa ter uma fé inabalável. E
22: com certeza.
7: Vamos
22: pai.
7: Começar anotando o nome do seu paizinho, já que estamos em plena novena e Dia dos Pais é domingo, né?
22: Sim, eu já fiz a cartinha que o senhor pediu para pôr debaixo da santinha, tá aqui debaixo da minha Nossa Senhora de Fátima, que nunca falha.
7: Como é que é o nomezinho dele?
22: Adelino Luiz Lameira.
7: Adelino
22: Luiz Lameira.
7: Tá, o nome de sua mãe?
22: Dalma Lameira.
7: Tá. Depois a gente coloca a família inteira, mas como a pergunta, isso. Como que teu pai está reagindo a esse diagnóstico?
22: Olha, padre, ele sempre foi uma pessoa feliz, alegre, sempre ele procurou se divertir com tudo que fez. Então, no momento, assim, eu vejo que ele deu uma sentida, porque ele emagreceu, ele sentiu. Mas ontem mesmo que ele ficou sabendo a real situação dele, né?
7: Entendi.
22: E a mãe, tipo assim, a mãe também não esperava por isso. Eu penso que a família acho que sofre mais que ele, né, no momento.
7: É, às vezes a aparência engana, filha. Silvia, às vezes a aparência engana. Por isso vocês precisam estar muito próximos dele. E eu imagino que você deve estar sentindo. Mas mostrar essa fé inabalável. E isso que eu tenho falado e ao mesmo tempo acreditar, confiar.
22: Sim.
7: Para que ele se sinta amparado neste momento. Tá bom?
22: Sim, padre.
7: Rezarei, levarei no altar do Senhor. Eu rezo missa hoje às 5:30 da tarde, horário alternativo hoje. E levarei o nome do seu pai, Adelino Luiz Lameiro. Tá bom?
22: Então tá. Outra coisa, sempre acompanho o senhor. Tenho inúmeras graças para contar. A gente já foi aí na campanha das Santas Chagas, eu sou mensageira.
7: Toca a corneta pra ela, é mensageira da Capelinha de Jesus das Santas Chagas, que maravilha.
22: Sim, padre, quando a gente morava em Amambai, eu consegui 10 capelinhas pro pessoal do lado de Amambai.
7: E agora? E ali em Corguinho, você já tem capelinha?
22: Eu tenho, padre, só que aqui é meio difícil reunir o pessoal, você entendeu?
7: Ah, mas aí que tá a tua missão. Aí que tá a tua missão. Não
22: certo,
7: é?
22: Já entendi isso, já sei, mas é tipo assim, igual que a pessoa acabou de falar, a gente sempre fica deixando.
7: Deixando, mas tome uma decisão, você vai ver as graças e bênçãos. Talvez mudar para aí seja uma grande missão de evangelização, viu, Silvia? Veja como este sinal.
22: Então, tá joia.
7: Que Deus abençoe e rezarei pelo seu pai. Silvia de Corguinho, Mato Grosso do Sul, pelo YouTube aplicativo. Arcebispo lá de Mato Grosso do Sul, Campo Grande, Dom Dimas Lara Barbosa. Escute esse testemunho, por favor.
0: Eu sou Antônio César.
7: Antônio
0: sou de
7: César.
0: Passo Fundo, viajo, sou motorista de ônibus. Eu saí de Santo Ângelo hoje, às 8 da manhã, me conectei à Rádio Evangelizar. Daí vim escutando, fiz 270 quilômetros. Digo, mas não vai pegar toda a viagem, né? Não caiu nenhum momento fora a internet, que na estrada andando, né?
7: Olha
0: aí. Eu consegui escutar às 24 horas pelo rádio.
7: Que fiquei maravilha!
0: E agora estou escutando a missa e quero só agradecer por esse momento. Obrigado.
7: Tá vendo, gente? Antônio César, lá de Passo Fundo, é caminhoneiro. E pelo que eu entendi, ele foi na internet. 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E aproveite e deixe o nome para a missa. Hoje, no final de semana, nome dos pais. Eu volto já.
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1: Filho, você escutou? Como é que era o nome do caminhoneiro? 250 quilômetros acompanhando o dia todo. O dia todo acompanhando a Rádio Evangelizar. Olha que bênção, gente. 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Hoje é aniversário de Dom Francisco Cota Oliveira, da Diocese de Sete Lagoas, Minas Gerais. Hoje é aniversário da Rádio Clube FM em Apim, Minas Gerais. 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Filhos amados, povo querido de Deus, nós estamos rezando pela Sagrada Família de Nazaré. E hoje eu te pergunto, volta ao Evangelho, que para mim o Evangelho é muito forte. Senhor, filho de Davi, tende piedade de mim, minha filha está cruelmente atormentada por um demônio. O que está atormentando a tua vida? Não precisa ser literalmente do demônio, mas o que está atormentando? Uma doença, uma fragilidade, uma invalidez, um luto. Termine com a frase: Senhor, socorre-me. Senhor, socorre-me. Eu acho tão forte isso. E às vezes eu me pego fazendo isso, viu? Às vezes no meio da missa. Deixa eu partilhar com vocês. Eu estou na missa. E o senhor também tem, às vezes vocês percebem, me vem um suspiro, é que me vem algo que tem que ser feito. E eu digo para vocês, nós agora recebemos a licença de movimentação de terra, então eu penso na terra prometida, para começar o oratório, depois penso na casa da mãe, que tem que ser pintada, depois penso nas capelinhas, na devoção das Santas Chagas, que tem que ser aprovado. E aí me vem essa frase, eu carrego ela comigo: Senhor, socorre-me. É tão fácil rezar, né? Tão fácil rezar. Hoje apareceu muitos pais falecidos, mas os pais de modo geral doentes. Vamos rezar por eles. Dia dos Pais está chegando. E vamos rezar pela família. Sexto dia, Sagrada Família de Nazaré. Jesus, Maria e José. Sagrada Família de Nazaré, coloco-me em oração por todas as famílias e clamo que as famílias aqui na terra tenham o discernimento necessário para fugir de todas as ciladas dos Herodes de hoje, como fizeste na Gruta de Belém, na fuga para o Egito. Jesus, Maria e José, eu coloco como intenção especial os pais aqui na terra, que Deus Pai do Céu me concedeu como pai biológico. Diga o nome do seu pai. Diga, vivo ou falecido, Antônio. Seu avô paterno, João. Seu avô materno, Jaco. Vai dizendo aos falecidos, Dai o descanso eterno e a luz perpétua aos vivos. Saúde, prosperidade, paz. Senhor, abençoai e santificai as famílias e de modo especial os casais. Aperfeiçoai o amor dentro do matrimônio. Fazei com que sempre lembrem o pacto nupcial e que possam a cada dia, no perdão, no diálogo, na fidelidade, reavivar o amor que os une. Senhor, que o perdão seja abundante, que o amor seja constante e o diálogo seja uma ponte de recomeço. Afugentai da família os vícios, brigas, discórdias, desavenças, infidelidade, enfermidade. Afastai para longe todos os ataques dos inimigos contra a família. E de modo particular peço por estas pessoas cujos nomes apresento agora. Sagrada Família de Nazaré, santificai e protegei minha família. Sagrada Família de Nazaré, santificai e protegei minha família. Sagrada Família de Nazaré, santificai e protegei minha família. Antes da bênção, eu quero fazer uma correção. Atendendo a Silvia, eu disse que hoje eu celebro 5:30. Gente, confundi com quinta-feira. Então corrijo, amanhã a missa 5:30. Hoje, horário normal. O Senhor esteja convosco, Ele está no meio de nós. Abençoai, Senhor, a água, a roupa dos enfermos, as fotos de família, os remédios. Por intercessão de Nossa Senhora do Carmo, São Pio de Pietrelcina, nos méritos das Santas Chagas, em nome do Pai, do Filho e do Espírito Santo. Amém. E eu me despeço com um clipe, pelas mãos de Maria. Escuta, não esqueça, interaja comigo depois no Instagram, os 5 conselhos de Paulo. Não esqueça a catequese, como vencer as crises da alma, YouTube Padre Manzotti. Evangelizar é preciso.
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1: Opa, gente linda do meu coração, bom dia, cheguei. 11:01, começou o nosso sucessão, bora começar do jeitinho que você gosta, com música, ao som de Conde, Sobreg e Priscila Senna, já eu falo do

Recife, agora 11:06. Bom dia pra você. Já já tem ingressos para os clássicos do forró. Dia 15, vai ser no Classic Hall. Você que aí vai ter magníficos Limão com Mel, Mastruz com Leite e Cavalo de Pau. 11:07.

Recife, Natan e Anitta. Ó, tá rolando ingressos aqui, você quer? Então cola na Recife pra se dar bem. Tem fogão e gelágua. Qual que você quer faturar hoje? Super prêmio da Recife, 11 e 12.

Recife, som da Joelma. Bom dia pra você, boa quarta-feira. Ó, não esquece que hoje tem super prêmio. Será que é fogão ou é gelágua que você quer ganhar? Diz pra mim pra eu te dar esse presentão. 11h25 agora, Sorriso Maroto, Ferrugem e Benza Deus. Você pediu? A gente toca. Manda zap pra gente, pede tua música, vai. 97341-4765.

0: Recife, Sorriso Maroto, Ferrugem e benza Deus, bom dia pra você. 11:28, hora de abraçar todo mundo que tá curtindo a gente. Bernadette Mariô, Bernadette do meu coração, tá no Jiquiá, tá ligada sempre. Maria do Carmo, de prazeres. Alô, Rayana, de Garaçu. O Lucivaldo, tá em Abreu e Lima, tá curtindo a gente também. Minha galera toda aqui no Instagram, no WhatsApp, pessoal que cola na gente. Ó, já ingressos para os clássicos do forró, magníficos Limão com Mel, Mastruz com Leite e Cavalo de Pau. Sei que você quer dançar forró, que eu sei. Vai ser dia 15, viu? Piscou o olho, essa data chega. Vai ser no Classic Hall. Você quer? Sério? Cola aqui na gente. Manda áudio pro nosso WhatsApp 973414765 pra pedir sua música. Manda aquele alôzão. Manda o teu bom dia nessa quarta-feira, vai.
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3: 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Opa, de volta 11:31.
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3: Já tem ingressos, viu? Se liga aí.

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1: Recife, som do Thiaguinho, ótima manhã pra você, esse é o nosso Sucessão. Você tá em casa, você tá no trabalho curtindo a gente, obrigado, viu, pelo carinho. Um abraço a você que é motorista de aplicativo, você que é taxista, também amigo motorista aí do transporte, tá ligado na Recife, bom dia. 11:37, bora pro WhatsApp, bora, chega.
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1: É você que eu quero, eu quero você, quero você. Vem, chega, 11:38 no nosso WhatsApp. Cadê? 97341 4765. Quem tá aqui?
3: Bom dia, Recife FM.
1: Bom dia.
3: Aqui é Rafael de Boa Viagem.
1: Dá ali, Rafael.
3: Eu gostaria de ouvir a música Naquela Mesa. Em homenagem a todos os pais.
1: Tá dando. Tá chegando demais. Pode mais. É verdade. Recife FM. Tá chegando.
3: Bom dia pra todos.
1: Um abraço, querido. Bom dia. Bora ouvir, ó. Zezo e Natan, Naquela Mesa. Todos os pais já antecedendo aí o finalzão de semana dos pais. 11:38.

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0: Recife, a minha paixão, Simone Mendes, meio-dia e dois. Deixa eu abraçar aqui a Angélica Maria, alô Lucivaldo José, esse é de Jabotão Centro, Daniel. Ó, daqui a pouquinho vou mandar você ligar pra ganhar ingressos e tem super prêmio também, já já.
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2: De volta, meio dia 5. Boa tarde pra você.
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0: Recife, Maiara e Maraíza. Ah, que música fantástica, música nova da dupla, hein? Meio-dia e 37, agora hora de abraçar todo mundo que tá curtindo a gente. Deixa eu abraçar a Gabriela Maria. Alô, Rosiane, meu amor. Elton Neves, forte abraço pra você. O Albérico. Alô, Cris. Alô, Marcelo. Galera toda aqui no meu Instagram. Ó, arroba Nano Alves. Tu já me segue aí no Instagram? Arroba Nano Alves. Me segue, manda a tua mensagem. Deixa eu abraçar aqui a Eliane Maria. Alô, Eliane, de Paratibe, tá ligada com a gente, forte abraço, obrigado, viu? Quem mais? O Francis Mal, José Paulo, alô, Maiara Maria, beijo pra você. O Júnior Silva tá aqui, Nano, tô em Nova Descoberta, manda alusão pra mim, tô ligado. Rafael Silva, Maranguape 1, alô, Flávia Herculano, da Ilha de Deus, Quitanda do Souza, meu amigo Maurício Rossi, em Camaragibe, Creuza Tanoibura, alô, Nilva, em Brasília Teimosa, Dona Ana Vicente, São Lourenço da Mata, audiência fantástica em todo lugar, todo mundo curtindo a Recife. E ó, vamos fazer o seguinte, eu tô com um par de ingressos agora aqui para os clássicos do forró, magníficos, Limão com Mel, Mastruz com Leite e Cavalo de Pau, vai ser 15 de agosto, Classic Hall. Quem quer dançar forró? Aê! Todo mundo quer, né? Ó, primeira pessoa que ligar já fatura, tá bom? Fique esperto, par de ingressos para curtir os clássicos do forró, 15 de agosto no Classic Hall, tá bom? E você tá sabendo da promoção que tá bombando, que tá todo mundo ligado, que é a promoção do fogão, do gelágua e da geladeira? Pois é, esse kit vai ser seu. Como é que você faz para ganhar uma geladeira, um fogão e um gelágua para dar um up, um start aí na sua cozinha? Você vai mandar um zap pra gente, 973414765. Vai mandar mensagem de áudio, de texto, aí você vai dizer por que você merece, né, ganhar essa geladeira, esse fogão e esse gelágua de uma só vez pra sua cozinha. Por que você merece? Fala. Convence aí nossa produção. A melhor frase ainda nesse mês de agosto, agora, viu, já vai faturar essa super cozinha completa. Ó, Naninho tá aqui ligado. Fica ligado, das 11 às 3 da tarde, que você vai se dar bem, viu? Vai ser comigo. E daqui a pouquinho tem super prêmio. Se liga aí, tô esperando. Já já eu digo quem ganhou os ingressos do forró. 3, 4, 1, 3, 7, 1, 17.
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2: De volta, meio-dia 42.

0: Recife, agora 12:47. Boa tarde pra você. Bora no zap.
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2: Bom dia, Nana. Aqui quem fala é Isadora, do bairro da Guabiraba. Naninho, gostaria de ouvir a música DNA do Mato, de Natan, Zé Vaqueiro e o Wesley Safadão, e gostaria de dedicar para todos os ouvintes. 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

0: Recife, a minha paixão, Menos é Mais e Pablo, boa demais essa, né, gente? Eu vou dar um abração pro nosso Zacarias, dançarino, né? Veio com o radinho ouvindo a rádio buscar seu prêmio aqui na rádio. O cabo é bom demais, tá ouvindo a gente. Um abração, Zacarias, tudo de bom. Ó, 1h10 agora.
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0: Par de ingressos, mais camisa da Recife FM saindo aqui, ó, pros clássicos do Forró dia 15, Classic Hall. Quem tá faturando? Manuel Ferreira dos Santos. Alô, Manuel Ferreira. Cavaleiro 8425 é o finalzão do telefone dele. Parabéns.

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0: Recife, 1h36, está na hora. Tá valendo par de ingressos agora pro Rock Rec Festival. Atenção, viu? Rock Rec Festival, pazão de ingressos, dia 19 de setembro, vai ter Capital Inicial, Jota Quest, Charlie Brown Jr., Camisa de Vênus, Nação Zumbi, Biquíni. Você vai, você quer ir pra esse showzão? Tem que ligar agora, 3413-7117. Ô, minha amiga, meu amigo, para tudo aí agora, já pega o telefone, liga, vai, né? Se você for o primeiro, já fatura. Então, corre pro telefone pra faturar esse pazão de ingressos que eu trago já o resultado.
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0: Opa, de volta, 1h39.
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0: Recife, som do teuzinho, 1h44 agora.
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2: Bom dia, Recife, minha paixão. Meu nome é Lúcia, moro no Jardim Jordão. Quero escutar uma música de Pixote, qualquer uma do Pixote aí. Toca aí pra gente. Um abraço.
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0: são?
1: Que música de arrepiar é essa, hein?

Recife, a minha paixão. Boa tarde, né, Naninho? Agora 1h58, já resultado de quem faturou par de ingressos pro rock. Já tem super prêmio. Será que vai ser fogão? Será que vai ser gelágua? Fala pra mim o que você acha que vai ser. O que é que vai rolar? 1h58, em Safadão e Rei Vaqueiro agora.

0: Recife é a minha paixão, som do Thiago Viana. Esse cara tem uma história de vida fantástica. Você já ouviu falar da história do Thiago Viana? Essa música retrata a verdadeira história dele, né? A história real do Thiago Viana, né? Que saiu realmente das ruas, né? Dele que tinha uma história de sucesso, né? Do nada, tudo deu errado na vida dele, foi pra rua, mas aí foi redescoberto e aí voltou, tá estourado, né? Grandes artistas apoiando o Thiago Viana. Vocês vão falar, vão ouvir muito ainda desse Thiago Viana, sucesso absoluto. Ó, são 2:07 agora, deixa eu abraçar quem tá curtindo a gente. Cíntia Maria, de Casa Amarela, tá ligada com a gente. Beijo pra você, obrigado, viu, pelo carinho, tá ligada, curtindo. Quem mais? O José Paulo, o Crioge, quem mais? Márcia, Marcinha Gray, beijo pra você, meu amor, obrigado, viu, pelo carinho. Eliane, quem mais tá por aqui? A Danizinha, a Loisiana, alô, Fabiola do meu coração, João tá em Nova Descoberta hoje. João, obrigado, viu, pelo carinho. Tá colado sempre aqui. Bora dar prêmios agora, bora.
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0: Bora saber quem tá se dando bem. Par de ingressos. Curtiu o Rock Rec Festival, gente. Presta atenção, dia 19 de setembro. Não vou nem falar mais nada, já falei tanto desse show, né? Mas eu vou falar. Capital Inicial, Jota Quest, Charlie Brown Jr., Camisa de Vênus. Quem mais, quem mais, quem mais? Nação Zumbi, Biquíni. Ó, no centro de convenções. Cadê? Ah, Thiago Antunes, ô Tiagão dos Torrões, final do telefone 2507. Parabéns pra você, viu, querido? Thiago Antunes, pazão de ingresso. Ó, vamos fazer o seguinte, tem super prêmio valendo agora. Primeira pessoa que ligar 34137117, fatura, fogão Smalltech, eita! Ó, valendo agora, primeira pessoa que ligar fatura esse fogão, liga, primeira pessoa agora já fatura, viu? Então corre pro telefone, boa sorte, eu trago já.

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Ótima, maravilhosa tarde pra você de quarta-feira. São as mais que estão rolando por aqui, viu? 2h17, já tem resultado de quem faturou fogão, hein?

0: Recife, som da Mari Fernandes. Ó, daqui a pouquinho tem resultado de quem faturou o fogão, viu?
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1: é... 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Boa tarde pra você, são 2h56. Esse é o nosso Sucessão. São as mais que estão rolando. As mais pedidas durante toda a manhã. Você pediu, elas tocaram, voltaram aqui.
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1: tem fogão saindo aqui agora pra gente fechar o programa. Ana Karina Silva Conceição, sabe de onde que ela é? Ela é de Tamandaré, meu povo. Ana Karina Silva Conceição, Tamandaré, parabéns, mulher de Deus. Final do telefone 3741. Aninha do meu coração, parabéns pra você, felicidades, viu? Vem te embora buscar o teu fogão. Nossa produção vai entrar em contato com você pra marcar direitinho pra você vir aqui, tá? Quando você chegar, eu vou fazer um vídeo seu pegando fogão. Vai ser lindo demais. Parabéns, viu? Ana Karina Silva, tudo de bom pra você. Gente, tô indo, porque tá chegando o Gal, Ligue 97. Beijo pra todo mundo. Ó, arroba Nano Alves. Te espero lá no meu Instagram, viu? Amanhã, 11 da manhã, tô aqui. 2h57. Ó, menos é mais. Adoro.

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2: Com ótima tarde pra você. Tá no nosso Ligue. Vamos juntos. 18 da noite.
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0: a minha paixão, Priscila Senna, Dulcimel. Ah, gostasse desse sonsaço. Priscila Senna e Gustavo Lima. Agora, 3h31, já, tem um gelágua pra você. Então, se você tá precisando de um gelágua, é aqui na Recife que você vai ter essa oportunidade de levar um gelágua pra casa novinho. Isso mesmo, então fica comigo que hoje no nosso Ligue tem gelágua, tem ingressos também para você curtir o Clássicos do Forró, que vai rolar no Classic Hall, dia 15 de agosto, sabadão, com Magníficos, Limão com Mel, Mastruz com Leite e Cavalo de Pau. Então cola comigo para você se dar bem.
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0: estou aqui. Recife, 3h39.
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0: Ótima tarde pra você, agora 3h40, manda áudio, pede música que a gente toca, bora te ouvir.
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0: Boa, paixão.
2: Meu nome é Matilde, moro em Santa Mônica e quero escutar a música do Péricles e Ana Castela. Valeu, certo. 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

Esse é o nosso Ligue até às 8. A minha paixão, ótima tarde pra você. Boa quarta-feira, hoje 5 de agosto. Se você tá de idade nova, meus parabéns. Tudo de lindo e de muito especial pra você. Deixa eu te contar que eu tenho aqui um gelágua hoje de presente. Inclusive, o pessoal tá mandando zap perguntando, né, se eu tenho um fogão de mesa. O fogão hoje não, hoje é gelágua. Se você não quer ficar com aquele abre e fecha na geladeira, aquela agonia, né? É um tal de bebe água e vai buscar e bebe água. Aí você tem um gelago em casa, já vai facilitar aí a sua vida. Daqui a pouquinho eu te dou esse gelago. Agora eu quero te fazer um convite. Manda um áudio pra mim, diz seu nome, onde você tá e pede aquele som que você quer curtir aqui na Recife. 973-414765. Agora é 4:03. Ótima tarde.

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0: faça chorar.
1: Rosalina! Cadê o gritão pra Paula?
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0: Pois bem, meu bem, hora de ouvir você mandando alô, participando junto comigo nessa tarde boa. Deixa eu só ajeitar aqui pra te ouvir, pra te ouvir bem. Eu amo ouvir a sua voz linda e maravilhosa aqui na Recife.
3: Alô, Recife FM. Sou Terezinha do bairro do Cabanga. Quero ouvir Rios da Babilônia, Perla. Valeu, Recife FM. A minha paixão. Beijo, Gal.
0: Beijo, linda. Bora curtir.

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Valendo um super gelágua pra você. Ligue agora. 3413-7117. Tenho esse gelágua, presentaço da Recife, pra você que ligar agora. 3413-7117. Boa sorte.

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Recife, 3:52.

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1: Tá saindo um gelágua de presente pro Samuel Alves de Cidade Tabajara, final do telefone 2675. Parabéns, Samuel.
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4: Samuel. Boa tarde, povo de Deus, quarta-feira. Sempre lembrando Nossa Senhora e de modo muito especial nesta semana, quando a nossa prece se eleva em favor dos pais. Você está rezando pelo teu pai, vivo ou falecido? Aproveite e mandar o nome dele através do site www.padrereginaldomanzotti.com.br. Missas serão celebradas na intenção dele. Em nome do Pai, do Filho, do Espírito Santo. Amém. Amado Senhor, que escolheste entrar na humanidade pelo seio da Virgem Maria e assumiste a nossa condição humana em tudo menos no pecado e se fizeste dócil na Sagrada Família de Nazaré. Amado Jesus, queremos pedir pela família. Fazei com que toda a família seja uma igreja doméstica, onde, como Maria e José, seja ensinada a vivência da fé. Jesus, que as crianças que nascem hoje possam aprender pelo testemunho dos pais. Que o processo de alfabetização seja na Sagrada Escritura. E que as lembranças mais doces da infância sejam de oração. Jesus, tocai no coração de todas as mães que não se omitam da missão de educar os filhos. Mas hoje, e nesta semana, pedimos de modo muito especial e particular pelos pais, que a exemplo de São José, possam estar presente na vida dos filhos. Jesus, que os pais não se omitam da responsabilidade, mas que possam cuidar, zelar da família. Jesus, que a exemplo de São José, os pais possam perceber quando a família está sendo ameaçada e numa vida de oração, de testemunho, de fé, possam proteger aqueles a quem Deus confiou. Pedimos pelos pais falecidos, amado Senhor, que não sofram o castigo de seus atos, mas pela vossa misericórdia possam ter o repouso e o descanso eterno. Pedimos, Jesus, pelos pais vivos, para que não sejam negligentes na educação e omissos no testemunho, mas que possam viver a paternidade de uma forma responsável. Nossa Senhora, neste momento recomendamos a família e de modo muito especial os pais. Ave Maria, cheia de graça, o Senhor é convosco. Bendita sois vós entre as mulheres e bendito é o fruto do vosso ventre, Jesus. Santa Maria, Mãe de Deus, rogai por nós, pecadores, agora e na hora de nossa morte. Amém. Sagrada Família de Nazaré, santificai e protegei as famílias. O Senhor esteja convosco, Ele está no meio de nós. Que a bênção de Deus, por intercessão de Nossa Senhora e São José, exemplo de paternidade, recaia sobre a água. que a abençoada bebida partilhada nos lembre o ser cristão. Abençoai as roupas dos enfermos e principalmente a família, nas fotos e principalmente os pais. Em nome do Pai, do Filho e do Espírito Santo. Amém. Sagrada Família de Nazaré, santificai e protegei a família. Amém. Boa noite a todos.

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0: 23, hora de te ouvir aqui na Recife. Manda áudio, pede música que a gente toca.
1: Olá, Rádio Recife. Maria de Fátima do Bairro do Embura.
0: É Maria.
1: Gostaria de ouvir uma música de Reginaldo Rossi.
0: Certo.
1: Você falou que vai voltar. E valeu, Rádio Recife, a rádio da minha paixão.

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2: Boa tarde, calma. Meu amor, meu nome é Alves, aqui na Jamizeira.
0: Oi, André.
2: Queria ouvir a música.

0: Cita FM 6:55.
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Agora 7:02. Valendo mais de ingressos para curtir os cascos do forró. Colagem que se chegou no Cascão. Magníficos não comeu astros, peito e cabo de pau. Você aí? Então ligue agora. 3413-7117.

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4: Boa noite, C12. 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
1: Ótima noite, 7:35. 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

0: Santana, 7h46.
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0: Saindo par de ingressos para clássicos do forró. Vai rolar dia 15 de agosto, sabadão, no Classic Hall. Magníficos Limão com Mel, Mastruz com Leite e Cavalo de Pau. Quem vai é Iraneide. Iraneide Tenório de Setúbal. Final do telefone 3819. Parabéns, viu, sua linda? Tô indo nessa, gente. Cheiro grande amanhã. 3 da tarde a gente se encontra. Tá chegando Alex e Lucena e o Momentos de Amor.
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1: Olá, gente, boa noite. Começando momentos de amor nesta noite incrível. E eu já te convido a dar uma desacelerada, né? Aquele momento em que a gente deixa tudo do lado de fora. A gente não pensa nos problemas, até porque a gente não vai conseguir resolver nada agora. A gente só pensa nisso amanhã. Coloca tudo naquela plantinha lá fora, sabe? Mas não bota em cima da bichinha, não. Bota assim no chão, próximo a ela. E amanhã você vê o que é que vai fazer com tudo isso, que não foi possível resolver hoje. Porque o lance aqui agora é curtir uma boa música, a gente ter um bate-papo muito tranquilo, muito, como é que eu posso dizer, muito reflexivo também. E de muitas emoções com as melhores músicas de todos os tempos. Fechou? Então vamos lá. Com muita gratidão a Deus, mais um para nossa conta, muita gratidão a Deus por você. A gente começa o som do Bryan Adams. Everything I do, I do it for you no momento aí.

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2: Bom, gente, é o seguinte. Agora, eu esqueci de falar na abertura. Ô, cabecinha essa minha hoje. 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Para você que mandar nome completo e bairro no nosso WhatsApp, 973414765, tcharam! 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Então manda nome completo e bairro no nosso WhatsApp, 973414765. Boa sorte, isso vai rolar ainda na primeira hora, tô logo dando a dica, tá bom? E já coloquei também no nosso Instagram para que você possa mandar a sua mensagem, para que você possa interagir comigo de uma maneira muito à vontade, muito sua, tá? A nossa postagem da noite de hoje, que ela diz o seguinte, ó: as palavras muitas vezes têm mais força do que um soco, então muito cuidado com o que é dito. Eu já levei um soco através de palavras e vou te contar, não é nada bom não, viu? É ruim pra caramba. Então, muito cuidado com o que você diz. Você pode deixar cicatrizes marcantes pro resto da vida de alguém. Ah, manda um abração pra Ana Paula Zamorano. Ela tá curtindo a gente. Boa noite. Feliz noite, Paulinha. Beijos pra tu. Ela também abraça o Domingos Silva e a comadre Cleide Severina em Pombos. Um grande abraço pra vocês. Olha aí, tá vendo? Adriana tá curtindo a gente, meu amigo querido, já estou na escuta na várzea com minha família, beijos para vocês, valeu Adriana, Deus abençoe a família. Ainda um abração para Itelvina, ela tá com a Andréa, o Mago Ferreira, o Guti Botelho, a sobrinha Alessia, o marido Henrique, a filha Aurorinha e uma turma massa que ela manda um abraço, pessoal de Maria Farinha, de Olinda, de Paulista, valeu lindona, grande abraço para você. Maria Antonieta, olá, Recife FM, a minha paixão, no momentos de amor, Deus te cubra de muitas bênçãos e te proteja. Hoje eu quero mandar um abraço em memória, tá? Pra minha querida Edna Aquino. Edinha descansou, tenho certeza, do lado de Papai do Céu. Eu não poderia deixar de mandar esse primeiro rodadinha de alô e lembrar dela que é nossa ouvinte há tantos anos, né? Participou tanto aqui, vai com certeza, já nos deixa saudade, tá bom? Então, que Deus conforte o coração de todos e a receba muito bem, né não, gente? Vamos continuar com o momento, Marcos Viana, a miragem.

0: saudosa Whitney com I Look To You. Saudosa Whitney, quase que não sai. Que música bonita, não é? Whitney Houston, I Look To You.
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0: Paradinha para mandar um abraço aqui para você que tá curtindo a gente. Ela ainda vai passar por aqui, mas eu já vou mandar um abraço para Deusina. Deusina linda, obrigado. Recebeu aqui o teu mimo, viu? Amei. Muito obrigado, inclusive as suas cocadas. Todo mundo aqui fala que são maravilhosas, deliciosas. Um abraço para você, tá bom? Mandar um beijão aqui também para minha amiga Lígia. Ela também mandou um presentaço aqui para mim. Tá aqui, ó. Cheirosíssimo. Muito obrigado também, tá? Amei de verdade. Tá curtindo a gente. Beijo carinhoso para tu. E a gente manda um abraço agora para Alcione Nadelli. Alcione, ela botou aqui meus sinceros sentimentos, a Edna Aquino, que Deus conforte toda a família. Falei dela no começo do programa e realmente vai fazer muita, vai dar muita saudade, já está dando, né? Um abração para Matilde Ellen, curtindo a gente, um abraço para você e todos os ouvintes, valeu Matilde. Mari disse, manda um beijo com barulhinho para mim e minha filha Helena Vitória, Dodó da Batatinha, ela é de Pontezinha, Cabo de Santo Agostinho. Olá, lindona. Obrigado, vamos dar um beijo com barulhinho pra você assim. Abraçar aqui a minha querida Vilma Ferreira. Beijos pra tu também, viu, Vilma? Vilma Ferreira, ela tá curtindo a gente não sei onde. Vai tá. Beijão pra tu. Cássia Lima, minha linda, muito obrigado por tudo, pelo carinho da amizade, da audiência. Está lá no bairro da Macaxeira. Meu querido Jailson, as reflexões sempre trazem uma verdade e as músicas são ótimas. Jailson, lá de Cupira, tá curtindo a gente. Grande abraço, meu amigo. Aquela observação eu já mandei pro pessoal responsável, viu, Jailson? Espero que o pessoal resolva, se já não tiverem resolvido. O Domingos Silva tá curtindo a gente, mandando um abração pra Cleide Severina em Pombos e o amigo Zé Chico e todos os ouvintes. Valeu. Grande abraço pra vocês. Tudo de bom sempre, tá? Lembrando que hoje eu tenho um par de ingressos para o Clássicos do Forró, que vai rolar com Magníficos, Limão com Mel, Mastruz com Leite, Cavalo de Pau. Tô falando bastante, porque hoje o sorteio vai sair mais cedo um pouquinho. Então fica esperto. A qualquer momento você pode ganhar. Bom, agora tem Giliardi, aquela dorzinha de cotovelo. Pouco a pouco.

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0: Alan Jackson, Untry no momento, é isso. Muito legal, hein?
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0: Bom, deixa eu mandar um abraço aqui para o Adelson Macário curtindo a gente. Leila Mota, oi Leilinha. Simbora, melhor companhia? Bora, demorou. Grande abraço para você. A Luciana Teixeira mandou uma fotinha aqui. Cheiro carinhoso para tu e pro Naldinho, Lu. Rose Ferreira, ligadinha na Várzea no melhor programa da noite. Valeu, Rose. Cheiro carinhoso para você também. O Edvaldo Nunes. Alex, por favor, manda um alô para os seguranças do HR. Mas claro, grande galera aí do HR, pessoal responsável pela segurança, muito obrigado pelo carinho da sintonia. Bom plantão, é assim que diz, né? Bom trabalho, bom plantão. Tudo de melhor para vocês, que Deus abençoe. E fico muito feliz de tê-los como ouvintes, viu? Quem mais aqui? O Guto. Estou na escuta do Momentos, nessa noite, com o melhor radialista do Nordeste. Gentileza sua, Guto. Mas muito obrigado pelas palavras, viu? Fico muito feliz mesmo. Deixa eu ver se tem mais para essa rodada. Não, daqui a pouquinho eu mando mais abraços. Porque agora eu quero lembrar para você que daqui a pouquinho vai estar saindo um par de ingressos para o Clássicos do Forró, num Classic Hall, dia 15 de agosto, com Magníficos, Limão com Mel, Mastruz com Leite e Cavalo de Pau. Na próxima vez que eu entrar para mandar um abraço, se prepara que seu nome pode sair, tá bom? É só mandar nome completo e bairro no nosso WhatsApp. 97341-4765. 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

0: Aí os carinhas da Noruega, o Ahá, no Momentos de Amor, que vai ficando por aqui, eu vou exibir a voz do Brasil, a gente volta às 10. Só que agora tá saindo aí par de ingressos para o Clássicos do Forró. Essa festa todo mundo tá querendo ir, vai rolar dia 15 de agosto no Classic Hall, e quem está se dando de bem, né? Vai assistir aí Magníficos, Limão com Mel, Mastruz com Leite, Cavalo de Pau por conta da Recife, deixa eu ver, o Giovanni Francisco Bezerra. E Giovanni, rapaz, tu ganhou, cara, que bom. Ele tá curtindo Momentos de Amor, é do bairro dos Torrões e tem o final do telefone 166. É o seguinte, Giovanni, 2 dias úteis para passar aqui nos estúdios da Recife, tá bom? No caso, amanhã, quinta e sexta-feira. Passando disso, não tem mais. Tá bom, irmão? Vem cá, tira uma foto com a gente para sair nas redes sociais, mostrar para todo mundo que você ganhou. Presentaço da Recife. Bom, Voz do Brasil, a gente volta às 10 com 2 horas só de músicas. Até lá.
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0: no ar a Voz do Brasil. As notícias do governo federal que movimentaram o país no dia de hoje.
1: Olá, boa noite.
2: Boa noite para você que nos acompanha em todo o país.
1: Quarta-feira, 5 de agosto de 2026.
2: Vamos ao destaque do dia.
1: Lei consolida regras para o transporte rodoviário de cargas no país.
2: E estabelece o pagamento do piso mínimo do frete a motoristas. Gabriela Noronha.
3: A lei estabelece prazo de até 30 dias úteis para o pagamento do frete. Também estão previstas punições mais duras para empresas que contratarem fretes abaixo do piso mínimo.
1: Educação.
2: Desempenho de mais de 30 milhões de estudantes brasileiros passa por avaliação.
1: Divulgados os dados do Índice de Desenvolvimento da Educação Básica. Jéssica Gonçalves.
4: O IDEB permite acompanhar o desenvolvimento da educação básica brasileira. Os dados indicam a evolução da aprendizagem e a estrutura da rede de ensino.
2: E professores podem participar do Banco de Avaliadores do Programa Nacional do Livro e do Material Didático.
1: Eles vão ajudar a escolher as obras que irão para as salas de aula da Rede Pública de Ensino. Luciana Colares de Holanda.
5: Hoje são cerca de 20 mil profissionais cadastrados e os avaliadores são capacitados para atuar na avaliação das obras.
2: Hoje na apresentação da Voz do Brasil, Mariana Jungmann e Luciano Seixas.
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2: Agora é lei. Estão em vigor novas regras para o frete dos caminhoneiros.
1: A lei trata do pagamento mínimo pelo transporte e medidas de fiscalização e punição em caso de não cumprimento.
3: A nova lei consolida regras para o transporte rodoviário de cargas no país e estabelece o pagamento do piso mínimo do frete a motoristas, com metodologia de cálculo pela Agência Nacional de Transportes Terrestres, a ANTT. Guilherme Boulos, ministro da Secretaria-Geral da Presidência, falou sobre a medida.
6: O piso do frete é o valor mínimo que um caminhoneiro, sobretudo um caminhoneiro autônomo, que trabalha para levar mercadorias e abastecer o povo brasileiro nos quatro cantos, é um valor mínimo que ele tem que receber por frete, por viagem que ele faz, por entrega que ele faz.
3: A lei estabelece ainda prazo de até 30 dias úteis para o pagamento do frete, além da atualização da tabela a cada 6 meses. Também estão previstas punições mais duras para empresas que contratarem fretes abaixo do piso mínimo, com multas que podem chegar a R$1 milhão. E para que seja cumprido o piso, o texto determina a obrigatoriedade da apresentação do Código Identificador da Operação de Transporte, CIOT, antes do caminhão iniciar a viagem, o que também impacta na fiscalização, como explica o ministro dos Transportes, George Santoro.
7: O CIOT também é um mecanismo de combate ao comércio ilegal de mercadorias, ao comércio feito sem nota fiscal. Ele vincula todo o transporte de mercadorias aos documentos eletrônicos fiscais.
3: Originalmente publicado como medida provisória, o texto passou por uma série de mudanças no Congresso Nacional, sendo aprovado no Senado em julho deste ano. Com a sanção, o texto vira uma regra.